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1: Olha, chega pra cá.
2: Fala, Mike.
1: Vamos mostrar pra esse povo como é que é o tinido, o choro desse instrumento de 10 cordas, no jeitão da madeira.

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3: Que legal lembrar de você. Ó, preciso te falar uma parada aí, ó.

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prepare-se. Esse Deus maravilhoso está no nosso meio. Ele está para nos iluminar.

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2: Deus abençoe você e toda a sua família. Que alegria estar aqui com você, começando mais um programa Eu Seguirei. Eu tenho certeza de que Deus vai falar muito ao seu coração através deste programa. Olha, se você pode, eu já quero convidar você a pegar a sua Bíblia, porque hoje nós vamos meditar a palavra de Deus. A palavra de Deus é o nosso alimento, a palavra de Deus que é o nosso sustento. Eu tenho certeza que essa palavra vai mover seu coração. Olha, aqui você vai ouvir a palavra de Deus, aqui você vai poder cantar. São minutos que ficaremos juntos, onde você vai fazer uma experiência com Deus. Lembrando que tudo que você ouvir aqui, depois fica registrado no meu canal do YouTube, Frei Gilson / Som do Monte, no meu Instagram, no meu Facebook, todos com o mesmo nome, Frei Gilson / Som do Monte, para que você possa também compartilhar essa palavra com os seus amigos, tá bom? Então, vamos escutar a palavra de Deus.
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2: Eu pergunto a você se você quer conhecer a Deus. Na vida a gente quer conhecer tantas coisas. Queremos conhecer um outro país. Queremos conhecer determinada ciência. Aquele que gosta de medicina quer conhecer a medicina. Aquele que gosta de advocacia quer conhecer as coisas de advocacia. O outro quer conhecer as coisas de engenharia. Todos nós buscamos conhecimento. O maior conhecimento que nós devemos buscar é o conhecimento de Deus. E outra coisa, você está no lugar certo, porque não tem outra forma de conhecer a Deus a não ser através das Escrituras. Tem outros meios, mas esse aqui é um dos principais. A Sagrada Escritura. Conhecer a Deus. A gente só ama aquilo que a gente conhece. Quanto mais eu conheço a Deus, mais eu amo a Deus. E tem um versículo da Bíblia que diz o seguinte, em João capítulo 17, versículo 3. Ora, a vida eterna consiste. Preste atenção. A vida eterna consiste em que conheçam a ti. Um só Deus verdadeiro e a Jesus Cristo que enviaste. Portanto, se você conhece a Deus de verdade, não aquele conhecimento raso, vazio ou só intelectual, não. Conhecer a Deus aqui é um conhecimento que passa pelo teu intelecto, que passa pela tua vontade, se transforma em vida. Quando você conhece a Deus, significa que agora você tem a vida eterna. Quando você conhece a Deus de verdade, é inevitável que você receba a vida eterna. Por isso, nós queremos meditar essa palavra hoje sobre isso. Conhecer a Deus é a vida eterna. Em nome do Pai, do Filho e do Espírito Santo. Amém. João capítulo 17, versículo de 1 a 11. Naquele tempo, Jesus ergueu os olhos ao céu e disse, Pai, chegou a hora, glorifica o teu Filho, para que o teu Filho te glorifique a ti. E porque lhe deste poder sobre todo o homem, ele dê a vida eterna a todos aqueles que lhe confiaste. Ora, a vida eterna é esta, que eles te conheçam a ti, o único Deus verdadeiro e aquele que tu enviaste, Jesus Cristo. Eu te glorifiquei na terra e levei a termo a obra que me destes para fazer. E agora, Pai, glorifica-me junto de Ti com a glória que eu tinha junto de Ti antes que o mundo existisse. Manifestei o Teu nome aos homens que Tu me deste do meio do mundo. Eram Teus e Tu os confiaste a mim e eles guardaram a Tua palavra. Agora, eles sabem que tudo quanto me deste vem de Ti, pois deles as palavras que Tu me deste, e eles as acolheram. E reconheceram verdadeiramente que eu saí de Ti e acreditaram que Tu me enviaste. Eu Te rogo por eles. Não Te rogo pelo mundo, mas por aqueles que me deste, porque são Teus. Tudo que é Teu e tudo que é Teu é meu, e eu sou glorificado neles. Já não estou no mundo, mas eles permanecem no mundo, enquanto eu vou para junto de Ti. Palavra da salvação. Santo Agostinho, sobre esta palavra, ele diz assim: se o conhecimento de Deus é a vida eterna, quanto mais crescermos nesse conhecimento, mais avançaremos em direção à vida. Então, se conhecer Deus é vida eterna, quanto mais conhecimento, mais você chega perto da vida eterna. E não morreremos na vida eterna que há de vir. Então, repetindo, se o conhecimento de Deus é a vida eterna, quanto mais crescermos nesse conhecimento, mais avançaremos em direção à vida e não morreremos na vida eterna que há de vir. Pois então, quando já não houver morte, o conhecimento de Deus será aperfeiçoado. Então Deus será glorificado de modo mais pleno, pois então será a glória consumada. Mas a glória foi definida entre os antigos como fama acompanhada de louvor. Mas se o louvor depende do que se diz, como Deus será louvado quando Ele mesmo será visto? E assim diz a Escritura: bem-aventurados os que habitam em tua casa, eles te louvarão pelos séculos dos séculos, ali onde haverá pleno conhecimento de Deus. Seu louvor será contínuo, sem fim. E porque é conhecimento pleno, a glorificação também será plena e completa. Abra sua Bíblia. Em Filipenses capítulo 3, versículo de 8 a 10, na verdade eu julgo como perda todas as coisas em comparação com este bem supremo, o conhecimento de Jesus Cristo, meu Senhor. Por Ele tudo desprezei, e tenho em conta de esterco, a fim de ganhar Cristo e estar com Ele. Se o conhecimento de Deus é tão importante, então por causa do conhecimento de Deus eu troco tudo. Se o conhecimento de Deus é a vida eterna, eu não posso trocar a vida eterna pelo conhecimento do pecado, que foi o que Adão e Eva fizeram. Eles queriam conhecer o sabor daquela árvore, eles queriam conhecer o poder daquela árvore. Mas nada se compara à vida eterna. Julgo como perda todas as coisas em comparação com este bem supremo. Qual é o bem supremo? O conhecimento de Jesus Cristo. Por Ele tudo desprezei. Eu preciso crescer no conhecimento de Deus. Preciso crescer no conhecimento de Deus. Pai, Filho, Espírito Santo. Amém.
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2: Resposta a essa palavra, eu quero convidar você agora a cantar comigo.
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0: Efésios capítulo 1, versículo de 7 a 8. Nesse Filho, pelo seu sangue, temos a redenção, a remissão dos pecados.
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2: Programa de hoje está bom demais e eu quero lembrar você, se você quiser ouvir mais pregações, mais meditação da palavra, basta você me acompanhar no meu canal do YouTube, Frei Gilson / Som do Monte, no meu Instagram, no meu Facebook, no meu TikTok e lá você vai encontrar muito mais palavra de Deus para você.
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2: E nós vamos terminar este programa rezando. Eu quero clamar agora por você, quero clamar pela sua família. Senhor Deus, libera agora o teu Espírito Santo sobre cada pessoa que acompanha este programa. Vem Espírito Santo, enche todos os que estão acompanhando este programa agora. Libera, Senhor, para esta pessoa o que ela mais precisa, para o corpo e para a alma. Libera, Senhor, curas e libertações em nome de Jesus para esta pessoa que assiste, que acompanha, que escuta e para toda a sua família. Eu clamo a tua poderosa bênção. Visita agora com bênção de proteção. A bênção que só o Senhor pode dar. Abençoe-vos o Deus Todo-Poderoso, Pai e Filho e Espírito Santo. Amém.
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1: 5:06.
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3: Olá, bom dia, estamos chegando para mais um programa Rancho 99 da sua Paranapanema, de Piraju para todo esse mundão. Para você do sítio, chácaras, fazendas, muito bom dia. Vem com a gente aqui o melhor da música sertaneja, o clássico da música sertaneja, para você no 99.1 FM. 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Então vamos de música!

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Para você de Piraju, da região, das estradas, sempre na sintonia com a gente. Pessoal de Sarucaiá, sempre na sintonia. Tejupá, Timburi. Pessoal de Ribeirão Bonito, Taquarituba. Nosso abraço aí a todos aí. Pessoal lá do Óleo, né? Bernardinho de Campos, Cerqueira César. Nosso abraço a todos e a música sertaneja não para. 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
2: 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Então tem mais. Até às 6h30 da manhã, muita música sertaneja no seu rádio. 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Para você de Piraju, da região, das estradas, sempre na sintonia com a gente. Pessoal de Sarutaiá, sempre na sintonia. Tejupá, Timburi. Pessoal de Ribeirão Bonito, Taquarituba. Nosso abraço aí a todos aí. Pessoal lá do Óleo, né? Bernardinho de Campos, Cerqueira César. Nosso abraço a todos e a música sertaneja não para. 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
1: É o Rancho 99 da sua Paranapanema, juntinhos com o clássico da música sertaneja. E você que tá aí em Piraju, na região, na estrada, sempre ligadão com a gente, nosso abraço. Mandar um abraço pro Daniel, tá lá no Eldorado, sempre na sintonia com a gente. Também a Nilza e o Zé Roberto lá na Tibiriçá. Alô, Nilza, alô, Zé Roberto. Também o Zequinha Mandioca, alô, Zequinha, tá lá na Vila Jurumirim, na sintonia com a gente. O Val, lá na Fazenda Santa Lúcia. Alô, Val, bom dia. Seu Abissaí, também na sintonia com a gente. Carlos, eu sou Wesley, pessoal do Canto dos Pássaros, sempre na sintonia da 99.1 FM, e música boa toca aqui no Rancho 99.

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0: música mais perfeita do país. Tá bom, vai, Lian. Mais um.
1: Você deu uma arrebentada lá, hein?
0: O que aconteceu? Explica pra nós.
2: Foi bem legal.
0: É?
2: Foi.
0: Fala você, porque não fala nada.
2: Rapaz, foi muito bom. A gente quer agradecer aí a todo o pessoal, todos os nossos fãs que compareceram lá. Foi um grande show, graças a Deus. E a
0: quem gente só foi tem que agradecer. Olha. Agora, e o que aconteceu com o Leandro? Que ele deu um xerequeteco lá na viola, que arrebentou com tudo.
2: Fez um instrumental lá muito bacana também, o Leandro.
0: O que você fez lá?
2: Eu fiz uma música só de instrumental, só com a viola.
0: E não dá, não tá no disco não, né?
2: Não.
0: Tá no disco?
2: Tá no DVD só.
0: Ah, no DVD. Não tem, agora não tem jeito de fazer assim não, né? Mas foi bem mesmo, então?
2: Foi bom, graças a Deus.
0: Nós ficamos, pô pra cá o microfone, nós vamos fazer mais uma aqui. Você quer fazer mais uma de violão ou sem?
3: Pode ser, pode ser.
0: Pode ser? Então, quer sem violão? Aí. Papai, então parabéns pra vocês. Agora nós vamos ter que vender esse DVD, né? Vender bastante pra ir comprar aquela mansão lá em Itu. Vai, microfone na mão?
3: Vamos.
0: Então, vamos tirar. Pode levar o pedestal. Aí. Bem.
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2: Louvado seja nosso Senhor Jesus Cristo, para sempre seja louvado. Hoje é o dia 18 de maio e nós queremos pedir a Nossa Senhora do Rocio, onde você estiver, sozinho, com a família, com os amigos, que seja um dia muito especial, muito abençoado. E para isso vamos fazer juntos nosso ato de consagração. Nossa Senhora do Rocio, Rainha do Céu e da Terra, Padroeira do Paraná, nós vos saudamos, refúgio dos necessitados. Por vossas mãos intercessoras, a misericórdia de Deus jamais faltou. Dai-nos a graça de sermos discípulos de Jesus na busca de vivermos a palavra de Deus. Transformai a nossa vida em um santuário de amor, onde Jesus seja o centro. Consagramo-nos a vós, cheios de confiança. Em vossas mãos renovamos as promessas do nosso batismo. Renunciamos a toda forma de egoísmo para vivermos e convivermos como irmãos. Mãe do Divino Orvalho, que cura e salva, com amor queremos propagar a vossa devoção. Nossa Senhora do Rocio, envolvei-nos em vosso manto de amor e proteção. Mergulhados nos mistérios da encarnação, morte e ressurreição de Jesus, conduzi a nossa vida para o coração de Deus na ação do Espírito Santo. Assim seja. Amém. Agora a bênção da água e dos objetos de devoção. Senhor Deus Todo-Poderoso, fonte e origem de toda a vida, abençoai esta água que vamos usar para pedir o perdão de nossos pecados e alcançar a proteção contra toda a doença. Concedei, ó Deus, que por vossa misericórdia jorrem sempre para nós as águas da salvação, para que possamos nos aproximar de vós com o coração puro e ficarmos livres de todo o perigo do corpo e da alma. Abençoai também, Senhor, os nossos objetos de devoção e artigos religiosos. Por Cristo nosso Senhor. Amém. O Senhor esteja convosco, Ele está no meio de nós. Desça sobre você, sobre a sua casa, a bênção de Deus Todo-Poderoso. Pai, Filho e Espírito Santo. Amém. Um grande abraço e fique com Deus.
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1: 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Para você de Piraju, da região, das estradas, sempre na sintonia com a gente. Pessoal de Sarutaiá, sempre na sintonia. Tejupá, Timburi. Pessoal de Ribeirão Bonito, Taquarituba. Nosso abraço aí a todos aí. Pessoal lá do Óleo, né? Bernardinho de Campos, Cerqueira César. Nosso abraço a todos e a música sertaneja não para. 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
3: 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Aí, já de volta o Rancho 99 da sua Paranapanema, mandando um abraço aqui pros caminhoneiros, né? O James Caminhoneiro, tá lá em Cabralha Paulista, sempre tá por Piraju e sempre ligadão com a gente, né? O Richardão também, né, Richardão? Bom dia! O Marcelão, alô Marcelão Delane, bom dia! O Zezão Caminhoneiro, nosso abraço também ao Jair Caminhoneiro, sempre na sintonia com a gente. Um abraço também pro Adriano, tá lá em Guarulhos, sempre na sintonia com a gente. Seu Ibrahim, lá em Sorocaba, na sintonia com a gente, ele, Dona Maria Rosa. Nosso abraço a todos os pessoal que sempre está com a gente em 99.1 FM, do Rancho 99, que está chegando ao final, hein? 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Mabraco e mãos à obra, que volta, né, em breve aí com mais música sertaneja aqui na 99, Jornal Operação Cidade, primeira edição dessa manhã gostosa pra você.
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6: Na estância turística de Piraju, 6:29. 6:29, bom dia. Hoje é terça-feira, 19 de maio de 2026, dia de combate à cefaleia. As manchetes. Fazenda alerta sobre falso site do Novo Desenrola. Ministério Público pede afastamento do prefeito de Ourinhos por suposta irregularidade na gestão da UPA. Governador de São Paulo estará amanhã em Bauru para inauguração. Primeira-dama do estado de São Paulo, Cristiane Freitas, estará hoje aqui em Piraju. Câmara de Ourinhos aprova a abertura de uma comissão parlamentar de inquérito para investigar a situação financeira do Instituto de Previdência dos Servidores Públicos de Ourinhos. Revitalização dos trevos de acesso a Taguaí já está em processo de licitação. Polícia Rodoviária Federal apreende droga na estrada de Joaquim Távora, no Paraná. Detalhe, a droga seria entregue em Avaré. Senatran manda Detrans exigirem exame toxicológico imediato na primeira CNH de carro e moto. INSS envia alerta no WhatsApp para prova de vida. Ônibus da aviação Garcia que saiu de Botucatu tomba em Mandaguari, no Paraná. Polícia apreende na rodovia de Joaquim Távora grande quantidade de droga. Isso e muito mais a partir de agora. São 6:31, 6:31. Fazenda alerta sobre falso site do Novo Desenrola. O Ministério da Fazenda do Governo Federal alerta que o site falso com o nome do Novo Desenrola Brasil está sendo usado para aplicar golpes e interessados em renegociar suas dívidas. Segundo o Ministério, a página fraudulenta imita canais oficiais do Governo Federal e promete limpar o nome dos usuários em até 5 dias. De acordo com o Ministério, os criminosos solicitam consultas de cadastro de pessoas físicas para verificar uma suposta elegibilidade ao programa e utilizam um chat para coletar informações pessoais e financeiras das vítimas, incluindo dados sobre dívidas de cartões de crédito e outros débitos. Na sequência,

0: Golpistas condicionam a renegociação das dívidas ao pagamento antecipado de taxas, solicitando transferências via Pix, sob justificativas como taxa administrativa e processamento eletrônico. O Ministério da Fazenda reforçou que o novo Desenrola Brasil não cobra qualquer valor para adesão ao programa e orientou os consumidores a procurarem diretamente bancos e instituições financeiras onde têm dívidas para negociar condições de pagamento. 6:33 Senatran manda Detrans exigirem exame toxicológico imediato para a primeira CNH de carro e moto. A Secretaria Nacional de Trânsito Senatran determinou oficialmente que os Detrans de todo o país passem a exigir exame toxicológico nos processos de primeira habilitação das categorias A e B, destinadas a motocicletas e automóveis. A orientação foi publicada no ofício circular e estabelece que a comprovação do resultado negativo será obrigatória antes da emissão de permissão para dirigir. Portanto, os Detrans agora vão exigir exame toxicológico imediato para a primeira CNH de carro e moto. 6:34 INSS envia alerta no WhatsApp para a prova de vida. Os aposentados, pensionistas e outros beneficiários do INSS, Instituto Nacional do Seguro Social, que precisam regularizar a prova de vida, começaram a receber notificações pelo WhatsApp. O aviso é destinado apenas a pessoas que não tiveram dados recentes localizados pelos sistemas automáticos do governo. A mensagem é enviada pela conta oficial do governo do Brasil, identificada com o selo azul de verificação, e também aparece na caixa postal do aplicativo gov.br. 6:34 Ministério Público pede afastamento do prefeito de Ourinhos por suposta irregularidade na gestão da unidade UPA. O Ministério Público do Estado de São Paulo ajuizou uma ação civil pública por improbidade administrativa contra o prefeito de Ourinhos, Guilherme André Gonçalves da Silva. O município de Ourinhos, portanto, está sendo alvo da justiça. A promotoria solicita à justiça o afastamento cautelar do chefe do executivo do prefeito de Ourinhos pelo prazo de 90 dias. De acordo com a promotoria de Ourinhos, após o Tribunal de Contas do Estado suspender o chamamento público e definiria oficialmente a entidade responsável pela gestão da unidade de pronto atendimento UPA, a prefeitura teria ampliado, por meio de sucessivos aditamentos, o contrato já existente com a ADBESC. Segundo o Ministério Público de Ourinhos, os serviços transferidos à entidade seriam justamente os mesmos que fariam parte do processo suspenso pelo Tribunal de Contas, o que pode caracterizar favorecimento à organização e uma tentativa de contornar a decisão do órgão fiscalizador. O caso agora será analisado pela Justiça de Ourinhos. São 6:36 Governador de São Paulo estará amanhã em Bauru para inauguração. A nova Central de Polícia Judiciária de Bauru será oficialmente inaugurada amanhã às 18h30 em uma cerimônia no prédio da unidade na Avenida Rodrigues Alves, Vila Cardia, em Bauru. O evento contará com a presença do governador do Estado de São Paulo, Tarcísio de Freitas. Também do secretário da Segurança Pública, Oswaldo Nico Gonçalves. Delegado-geral da Polícia Civil do Estado de São Paulo, Arthur José Dian. Diretor do Departamento de Polícia Judiciária do Interior, entre outras autoridades. 6:37 Revitalização dos trevos de acesso a Itaguaí já está em processo de licitação. Ontem estiveram presentes na sede do DR em São Paulo o presidente do órgão DR de São Paulo, Sérgio Cordelo, ou ainda o prefeito de Itaguaí, Edinho Fundão, vice-prefeito de Itaguaí, Rafael Corona, a presidente da Câmara de Itaguaí, Regina Bergamo, o vereador Josué dos Santos, também o deputado Ricardo Madalena. Durante o encontro foram realizadas importantes solicitações em benefício de Itaguaí e também a revitalização dos trevos de acesso à Taguaí, que já está em processo de licitação. Agora são 6 horas e 37 minutos, às 6h37, vamos voltar para de Ourinhos. A Câmara de Ourinhos aprova a abertura de uma comissão parlamentar de inquérito, CPI, para investigar a situação financeira do Instituto de Previdência dos Servidores Públicos do município de Ourinhos. A Câmara Municipal de Ourinhos aprovou, na noite de segunda-feira de ontem, a abertura de uma comissão parlamentar de inquérito, CPI, para investigar a situação financeira do Instituto de Previdência dos Servidores Públicos de Ourinhos. A decisão foi tomada após uma sessão marcada por debates acalorados, interrupção dos trabalhos e confusão no plenário. Teve confusão no plenário ontem em Ourinhos. Teve também a presença da polícia lá. Os vereadores analisaram um pedido de abertura de comissão processante apresentado pelo vereador Ederson Aparecido Machado de Ourinhos, com o objetivo de investigar a situação envolvendo o Instituto. A proposta, no entanto, foi rejeitada por 7 votos contrários e 6 favoráveis. Após a votação, o clima no plenário ficou tenso e houve tumulto entre os presentes, levando à suspensão temporária da sessão. Durante o episódio, o presidente da Câmara, vereador Cícero, o investigador lá, determinou a retirada de uma pessoa com apoio da Guarda Municipal de Ourinhos. O plenário também precisou ser esvaziado para que os trabalhos fossem retomados. Na sequência, os parlamentares aprovaram a instauração da CPI, que terá como foco apurar possíveis atrasos nos repasses previdenciários da Prefeitura, além dos impactos financeiros causados ao Instituto. Agora são 6h39. O Grupo de Combate ao Câncer aqui de Piraju promoverá um jantar de massas, em parceria com a padaria ou ainda panificadora Florença, na Praça Tari Brunel. Show com Chris Rockefeller. O convite casal R$150, individual R$80. Vai ser dia 12 de junho, a partir das 8 horas da noite, no Salão da Padaria ou Panificadora Florença, na Praça Tali Brunel. Convites no Grupo de Combate ao Câncer de Piraju. Feira Mundo das Louças, dias 21, 22 e 23, na quadra do antigo Moarama, na Avenida Humberto Martignoni. Realização parceria Serfó. Hoje tem Encontro Saúde Mental Materna. Hoje e amanhã, a partir das 9 da manhã, acontecerá na Anvapa uma palestra gratuita voltada para gestantes e puérperas, com foco em saúde mental na gestação e no puérpero. Serão abordados temas importantes como ansiedade, depressão pré-natal, depressão pós-parto. É de graça, é só chegar na Anvapa, ficar ao lado ali do Corpo de Bombeiros hoje e amanhã, a partir das 9 horas da manhã, realização do Departamento Municipal de Saúde de Pirajó. 6h40, eu falo de Altis Materiais Elétricos, a loja do Borsato. 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Agora são 6h41. Programação da paróquia Nossa Senhora Aparecida, Vila Cantizani, hoje, terça-feira, 19h30, primeiro dia do Tríduo, Santa Missa com Padre Welder. 6h41, primeira-dama do Estado de São Paulo vai estar hoje pela região, passando também por Piraju. A primeira-dama do Estado de São Paulo, é presidente do Fundo Social, Cristiane Freitas, estará visitando o programa Caminho da Capacitação na região. Vai estar visitando as carretas, né? Ela vai estar às 11h10 em Angatuba. Depois, à 1h30 da tarde, ela vai estar em Monte Alegre. Ela prossegue em Paranapanema. Depois, em Paranapanema, às 2h50 da tarde. Depois de Paranapanema, ela passa por Arandu, às 4h40 da tarde, Arandu. Depois ela vem para Piraju, às 18h20, 6h30. 6h30 da tarde, ela vai estar em Piraju. De Piraju, ela vai para Itaí. E a população está convidada a recepcionar a primeira-dama do estado de São Paulo, às 6h30 da tarde, na FECAP, onde nós temos lá a carreta do Fundo Social, né? A primeira-dama de Piraju, Carmen, ela conseguiu junto ao Fundo Social, ela e o prefeito Carlinhos Pneus conseguiram junto ao Fundo Social do Estado de São Paulo a carreta de capacitação, curso de informática, e ela vem para fazer esta visita hoje ali no recinto da FECAP, e todos estão convidados. 6h43, Operação Saúde na Drogaria São Paulo. 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Agora são 6h44. Às 6h44, vamos registrar aqui as nossas devidas condolências. Faleceu o senhor Wilton Siqueira, conhecido como Nezão. Nezão tinha 69 anos, morava na rua João Delanholo, Vila Nova América, em Piraju. Deixa esposa Rita de Fátima Escarcela Siqueira, filhos Priscila e William. O corpo de Wilton Siqueira, um Nezão, 69 anos, da rua João Delanho, está no velório municipal de Piraju e o sepultamento vai ser hoje às 9 horas da manhã. Condolências aos familiares. Hoje tem grupo de oração a partir das 8 horas da noite na Capela do Sagrado Coração de Jesus, no Jardim Jurumirim. Inclusive, haverá também um grupinho de oração para as crianças. Hoje, 8 horas da noite, é o grupo de oração Jesus Te Ama, na Capela do Sagrado Coração de Jesus, no Jardim Jurumirim. Todos estão convidados. 6h45. Olha, nós divulgamos aqui ontem, né, que a partir do mês de junho não teremos mais as linhas de ônibus intermunicipal Piraju-Timburi, Piraju-Águas de Santa Bárbara, Piraju-Taquarituba, Santa Cruz, Bernardino, Cerqueira, César, Bernardino de Campos, Botucatu, Pardinho. E o prefeito da cidade de Timburi, o Cristiano Amorim, ontem ele fez uma gravação, fez um vídeo falando, né, que vai buscar apoio dos prefeitos da região para tentar manter essas linhas. Vamos ouvi-lo.
1: Hoje foram pegos de surpresa através de uma informação que foi publicada nas redes sociais a respeito do aviso aos passageiros que utilizam do transporte de Timburi, Sarutaiá e Piraju, que a partir de 1º de junho esse transporte seria paralisado. Muito bem, eu queria tratar desse assunto inclusive com vocês que me acompanham, porque principalmente aqui em Timburi nós temos muitas pessoas que trabalham fora, trabalham no município de Piraju e utilizam principalmente desse meio de locomoção até a cidade de Piraju. Sabemos que muitos dos serviços, seja carteira de habilitação, seja outros serviços, são desenvolvidos na cidade de Piraju, e por esse motivo gerou um pouco de apreensão aqui em nosso município por parte dos moradores. Queria até trazer para vocês essa informação de forma bem rápida, que nós, Prefeitura Municipal de Timburi, não recebemos, por enquanto, nenhuma informação oficial a respeito dessa paralisação. Não é? Queria partilhar isso com vocês. O que nós obtivemos de informações foi com relação às publicações em redes sociais, mas oficialmente a Prefeitura de Timburi não foi informada a respeito disso. Queria só ler para vocês aqui esse tema que está preocupando não só os timburienses, mas também as pessoas de outras cidades. Por quê? Nós recebemos essa informação através de redes sociais, como reitero para vocês aqui, que foi informada a Artesp da paralisação da operação de algumas linhas semiurbanas da região de Avaré. Essa decisão acontece por causa da baixa qualidade, melhor dizendo, da baixa quantidade de passageiros, né, que tornou a operação dessas linhas inviável. Então, nessa justificativa que eles fizeram nas redes sociais, uma das justificativas se torna pelo fato da baixa quantidade de passageiros que utilizam essas linhas e o custo operacional da empresa ou das empresas que desenvolvem essa locomoção semiurbana se tornou, portanto, inviável, cara. E as linhas que seriam paralisadas a partir de 1º de junho, portanto, no próximo mês, seriam as linhas de Piraju até Timburi, que passa também por Sarutaiá, Piraju Águas de Santa Bárbara, Piraju Taquarituba, Santa Cruz do Rio Pardo, Bernardinho de Campos, Cerqueira César, Bernardinho de Campos, Botucatu e Pardinho. E essas linhas, pelo comunicado que foi enviado através das redes sociais, deixariam de circular a partir de 1º de junho de 2021. E 26. Então eu queria falar isso para vocês, né, que a prefeitura não recebeu nenhum comunicado oficial por parte da empresa no tocante a essa paralisação, mas mediante a isso, que nós já fizemos aqui, inclusive, da prefeitura, já estabeleci contatos com alguns municípios, circunvizinhos, como é o nosso caso, em Sarutaiá, Bernardinho de Campos. Entrei em contato nas prefeituras, inclusive em Sarutaiá, conversei com o chefe de gabinete. Na cidade de Bernardinho de Campos, eu conversei com o prefeito Wilson, que até inclusive está em Brasília nessa semana, participando da marcha dos prefeitos, para que nós pudéssemos fazer uma reunião, os municípios circunvizinhos, e juntos, né, nós fazemos um movimento de prefeitos para tentar conversar junto, tanto com a Artesp, ou até mesmo com a própria empresa, para a gente ver a viabilidade, para que não parasse, portanto, a circulação aqui, como enfatizei, no caso de Timburi, em que nós temos muitas pessoas que utilizam desse meio de transporte aos municípios de Sarutaiá, Piraju, e que para nós seria de grande valia realmente a continuação desse transporte. Então, conversei com alguns prefeitos, inclusive com o presidente da UMES, que é a União dos Municípios da Média Sorocabana, o prefeito Felipe de Chavantes. Na próxima sexta-feira teremos uma reunião na UMES, uma assembleia mensal, e que eu pedi para que ele colocasse na pauta, né, esse tema também, até porque irá envolver também o transporte de alguns municípios da UMES, como é o caso de Timburi, salvo melhor juízo, deve ser também do Óleo, Bernardinho de Campos, Ipaussu e Santa Cruz do Rio Pardo. Prefeito de Piraju, Carlinhos Pneus, para que possa ser uma pauta também levantada pela ANVAPA, que é também um outro consórcio municipal que já envolve Sarutaiá, Piraju, Fartura e muitos desses municípios que também sofrerão, como nós iremos sofrer, com a paralisação desse transporte. Então, já estabeleci contato com os prefeitos para que nós possamos nos unir. Sozinho, nós somos pequenos, mas quanto mais prefeitos se unirem em torno dessa causa, com certeza a força será maior. E é isso que nós iremos fazer, né? Para a população de Timburi, eu queria salientar que nós vamos correr atrás para que a gente possa buscar sempre a melhor alternativa. Atualmente, o município não tem condições de fazer esse transporte de Timburi até Piraju. Queria partilhar isso com vocês, né? Então, é por esse motivo que nós estamos buscando alternativas para que outros municípios da região, que outros prefeitos da região, que nós possamos nos unir e assim reivindicar a permanência desse transporte, tá bom? Queria agradecer a cada um de vocês, muito obrigado mesmo por estar me acompanhando, sei que essa informação será reverberada também, porque vai ficar aqui inclusive no meu post, no meu perfil, mas trazer realmente essa informação, que esse assunto pegou a nós de surpresa também nesse dia de hoje, mas que nós estaremos reivindicando, estaremos cobrando, né, a permanência desse transporte, que é fundamental, porque muitas pessoas que trabalham, que necessitam, pessoas que precisam desse meio de locomoção, que não têm veículos, e nós sabemos que para nós aqui de Timburi é extrema relevância. E é por esse motivo que nós estaremos levantando a bandeira, junto com os demais prefeitos da região, no sentido de buscar uma alternativa para que todos nós possamos realmente manter esse transporte, tá bom? Um forte abraço a cada um de vocês e muito obrigado.
0: Ouvimos o prefeito de Timburi, Cristiano Amorim. 6h53, após o intervalo, outras notícias.

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1: 6h53.
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1: Agora são 6 horas e 57, 6 e 57. Quero mandar um abraço aqui por uma pessoa que eu admiro muito, considero muito, tenho gratidão também. Como muita gente deve gratidão a essa pessoa, principalmente aí do Recanto dos Pássaros, né? O antigo Maluri. Trata-se do seu Mauro Tani. Alô, seu Mauro Tani! Bom dia. Seu Mauro Tani é uma pessoa abençoada por Deus, né? Ajuda as pessoas, já ajudou muitas famílias ali quando o Recanto dos Pássaros, o antigo Maluri, não tinha energia elétrica, não tinha água. Seu Mauro Tani pedreiro. Ele ajudava as pessoas com energia, com água. Hoje, graças a Deus, não precisa mais, porque o loteamento lá já está regularizado, né? seu Mauro Tani, temente a Deus. Aquele pedreiro construiu casa para a família, para as filhas, lá, ao lado da casa dele. E agora ele construiu uma lanchonete para as filhas. Olha que bacana, estive lá ontem. Construiu uma lanchonete para as filhas. 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Parabéns, seu Mauro. Parabéns aí à família. Parabéns, viu, Dida? O Dida também dando uma força total lá, né? O Dida que é o genro. Abraço. 6h59, vem aí as informações da área policial.
6: Em Jacarezinho e Ribeirão Claro, no Paraná, polícia realiza grande operação e apreende drogas. Foi a operação chamada Sinergia, coordenadas entre equipes de Jacarezinho e Ribeirão Claro para cumprimento de mandados judiciais e localização de pessoas procuradas pela justiça. Durante a operação, dois homens foram presos. Em Jacarezinho, um homem de 69 anos, condenado por estupro de vulnerável, foi localizado no bairro Vila Ageu e encaminhado à cadeia de Jacarezinho. Já em Ribeirão Claro, no Paraná, um homem de 33 anos foi preso por dívida de pensão alimentícia e levado para a cadeia. A polícia também prendeu traficantes. Em Ipauçu, teve ocorrência de violência doméstica. A polícia de Ipauçu atendeu uma ocorrência de violência doméstica na rua Cristiano Rodrigues da Silva. A equipe localizou o suspeito envolvido na ocorrência e ele foi preso e levado a uma cadeia da região. Polícia Rodoviária Federal apreende droga na estrada em Joaquim Távora, no Paraná. A droga seria entregue na cidade de Avaré. Segundo informações, uma operação conjunta entre a Polícia Rodoviária Federal e a Polícia Militar do Paraná resultou na apreensão de mais de 280 quilos de maconha em Joaquim Távora. De acordo com a polícia, a droga estava escondida na estrutura de uma embarcação transportada por uma caminhonete que foi abordada. O motorista desta caminhonete puxava um barco e no barco estava droga, mais de 280 quilos de maconha. O motorista de 49 anos, morador de Loanda, Paraná, confessou que receberia R$5.000 para transportar a droga até a cidade de Avaré. Ele foi preso por tráfico de drogas. A apreensão de contrabando na estrada de Bandeirantes, no Paraná. Esta ocorrência foi registrada no último domingo pela rodovia de Bandeirantes, no Paraná, quando a Polícia Rodoviária Federal realizou a apreensão de uma grande carga de cigarros eletrônicos e medicamentos contrabandeados do Paraguai. Os policiais encontraram mais de 3 mil dispositivos eletrônicos para fumar, além de medicamentos emagrecedores de origem proibida. As mercadorias ilegais estavam armazenadas no porta-malas e também nos bancos traseiros de um veículo. Os dois ocupantes foram presos. Ônibus da Aviação Garcia tomba em Mandaguari, no Paraná. Na manhã de ontem, um ônibus da Aviação Garcia tombou na rodovia próximo ao município de Mandaguari, no norte do Paraná, deixando ao menos 3 passageiras feridas. este ônibus saiu de Botucatu e no trecho próximo à Estrada do Alegre, sentido Arapongas, tombou. O ônibus transportava 12 passageiros além do motorista. 3 mulheres precisaram ser encaminhadas para hospitais de Mandaguari e Maringá. Uma delas sofreu fratura no punho. Elas passam bem. Acidente na rodovia de Jacarezinho, Norte Pioneiro do Paraná. Na tarde de ontem, por volta de 16h15, pela BR-153, município de Jacarezinho, no entroncamento com a PR-431, ocorreu um acidente envolvendo um Ford EcoSport e uma van. A van seguia no sentido Santo Antônio da Platina e, ao realizar o contorno para cruzar a rodovia em direção a Cambará, acabou entrando na frente do veículo EcoSport, que transitava no sentido Santo Antônio da Platina. Com o impacto da colisão, a van tombou sobre a pista, enquanto que a EcoSport rodou na rodovia, parando no sentido contrário. Na EcoSport estavam o motorista e sua esposa, que está grávida. A mulher sofreu suspeita de fratura no fêmur. Foi socorrida ao hospital de Jacarezinho. O motorista da van não teve ferimentos. Também um outro acidente ontem na estrada de Jacarezinho. Pouco depois das 13 horas, ocorreu um acidente envolvendo uma carreta e 2 carros na rodovia de Jacarezinho, no trecho conhecido como Curva do Marciano. O acidente envolveu uma carreta Scania, um veículo Gol e um Fiat Argo. A carreta seguia no sentido Ourinhos a Jacarezinho quando o motorista perdeu o controle da carreta, invadiu a pista contrária e atingiu o Gol, que acabou capotando. Na sequência, a carreta tombou e bateu contra o Fiat Argo. O motorista da carreta sofreu escoriações pelo corpo. Já a motorista do Fiat Argo não teve ferimentos. O motorista do Gol também não teve ferimentos. Participação do repórter Marcos Fernandes.
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14: 7:07.
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1: Oi, bom dia! Paraná Tolima, Manhã de Sucessos.
2: Manhã de Sucesso para vocês aqui na 99. Bom dia, queridíssimos amigos. Amigos, né? 7 horas 16 minutos, terça-feira, dia 19 de maio de 2026. E aí, galera, como é que vocês passaram de ontem pra hoje? Tá tudo bem por aí? Eu espero que sim. E se não tiver, vem comigo que a gente deixa a sua manhã a melhor do mundo, tá? Gente, terça-feira, mais uma chance de fazer tudo de novo, de começar um dia incrível. E você pode aproveitar a sua manhã aqui comigo no Manhã de Sucesso, com muita música alto astral, com muito carinho de vocês e pra vocês também. E claro, com as músicas que vocês mais amam, vocês viram aí, né? Começando com o Henrique Iglesias, com sucesso pra vocês aqui na 99, 7h17, vamos que vamos? Bom, galera, aproveitando, nós vamos já dar um alô especial para todos os nossos parceiros e patrocinadores aqui do Manhã de Sucesso. 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E ó, nosso WhatsApp no 998-330610 é o número aqui no meu WhatsApp pra você mandar sua mensagem, já pedir a sua música e ir curtindo aqui comigo, gente. Vamos lá? Bom, vamos já aproveitando. É, eu já tenho um sucesso aqui preparado pra vocês. Tem Why Was Made For Loving You, Kiss. Vocês viram, né? Tô animada hoje.

0: aqui na 99, são 7 horas e 22 minutos. I was made for loving you, aqui na 99. Bom dia, galera.
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0: Sete horas 24 minutinhos da 99, galera. Bom dia. Vamos então, terça-feira, graças a Deus, né? Hoje que é dia 19 de maio de 2026, como eu já disse pra vocês, galera. Vamos relembrar um pouco. Eu tava aqui, vocês sabem, né? A gente acorda, né? Vai fazer tudo o que tem que fazer e dá uma mexidinha no celular que tem que ser, né? E aí, gente, eu gostaria de fazer uma pergunta, uma brincadeira aqui, tá? Com vocês no Manhã de Sucesso. É o seguinte, vocês viram que ontem, né, aconteceu aí a convocação dos jogadores que vão nos representar aí na Copa neste ano de 2026. E aí, eu vou falar pra vocês os nomes aqui, depois a gente vai entrar no assunto, porque eu sou futebolística, né? Caso vocês não sabem, eu adoro futebol, tá? Mas daqui a pouco a gente entra nesse assunto. Primeiro, eu gostaria de mandar um beijão para minha amicíssima Rose, a Rose Lara Codespaulo, né, Rose? Meus parabéns pra você, minha amiga. Muitos e muitos anos de vida, que Deus te abençoe. Que você tenha mais manhãs gostosas aqui com a gente no Manhã de Sucesso, né? Que a gente possa comemorar junto muito mais aniversários seus aqui, tá bom, Rose? Um beijão totalmente especial meu e de toda a equipe aqui da Rádio Paranapanema. Como a gente sempre, como eu sempre falo, né? Na verdade, é muito importante ter cada um de vocês aqui comigo. E quando vocês compartilham que é aniversário de vocês, aí eu fico muito contente. Me sinto da família, me sinto muito amiga. Então, Rose, meus parabéns, tá bom? Deus te abençoe muito, muito, muito, muito. Que você tenha uma vida super longa e que você aproveite muito o seu aniversário no dia de hoje, tá? Um beijão, Deus te abençoe. É, gente, eu falo, eu sou chorona mesmo, há um pouco já tava até chorando aqui com vocês. E tudo bem, e tanto até por isso que eu quero entrar no assunto aqui do futebol. Eu acho, na verdade, gente, que a Copa é aquela coisa assim, vamos nos divertir, a gente vai torcer bastante, vai curtir bastante, mas chega um momento que a gente começa realmente a acreditar, tipo, não, a gente vai ir super bem. E agora, com os convocados de ontem, que eu vou até ler aqui pra vocês, pra gente acompanhar junto, ó, vamos lá. Então, os convocados, principalmente aqui, foram os goleiros, o Alisson, o Ederson e o Weverton. É, né? Tem os zagueiros, onde tem o Marquinhos, o Gabriel Magalhães, o Bremer, o Ibanez e o Léo Pereira.

0: Os favoritos nessa lista, né? Nós temos o Hendrick, que, puxa vida, cresceu muito, né? Desde que ele virou, assim, destaque. Também tem a volta do Neymar, que, querendo ou não, o pessoal que é mais das antigas lá do Santos, eles gostam do menino, né? Eu não tô muito confiante. Posso morder minha língua. Mas, né? E tem diversos outros nomes aqui que a gente pensa, não, vai rolar. E eu queria saber de vocês, ouvintes, pra gente trocar um papo, né? O que é que vocês acham? Vocês acham que aí vamos ter chance? Ou que é uma coisa muito distante da realidade, que o futebol acabou lá em 2002? Me falem. Pode me falar aqui que eu quero saber, tá? São 7h28 agora. 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
0: 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Tá bom, galera? Vamos lá? Bom, eu vou aproveitando aqui com vocês, porque amanhã pode ser a melhor manhã do seu dia, né, aqui da sua semana. Então você tem que participar aqui comigo no 998-33-0610, tá? E é claro que a gente já começa com muito sucesso por aqui, como sempre. Nós vamos aqui de sucesso nacional, né? Vamos de Seu Jorge, Amiga da Minha Mulher.

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5: Bom dia, galera. Bom dia, queridos ouvintes da 99. Bora começar aqui com o nosso horóscopo de hoje. Como vocês sabem, o primeiro signo do dia é o signo de Áries. Arianos fazem aniversário do dia 21/3 a 20/4, tá? Vamos então a vocês, arianos. O dia será agitado e cheio de eventos entre as estrelas. Então,

0: preparado, consagrado. Seus interesses vão andar e muita coisa pode ser agilizada pela manhã. Procure pegar mais leve na parte da tarde e evite se sobrecarregar. Os assuntos materiais estarão protegidos e a chance de faturar dobrado nessa terça. O convívio com os parentes também deve ficar mais animado. Só não convém implicar com parentes mais velhos, né? A cor do dia para você do signo de Áries hoje é cinza, tá? Eu falo agora com taurinos que fazem aniversário do dia 21/4 a 20/5. Hoje o céu está lotado de aspectos e os principais vão favorecer você, taurinha. Mercúrio será um dos seus maiores aliados e animará as finanças com promessas de ganhos e lucros. Ligue o radar para identificar e aproveitar as boas oportunidades que podem surgir mesmo à noite. A lua realça sua inteligência, suas habilidades e sua energia mental, porém recomenda mais prudência e menos estresse no período da tarde. Fofoquinhas, tretas e maus entendidos não estão descartados, viu? A cor do dia para você do signo de touro hoje é salmão. E agora a gente vai finalizar aqui com o pessoal do signo de gêmeos. Eles que fazem aniversário do dia 21/5 a 20/6. O dia vai raiar mais animado e os astros deixam o seu jeito ainda mais extrovertido, falante e sociável do que você já é. O celular deve lotar de notificações e será fácil ganhar likes, novas amizades e seguidores. E no trabalho você saberá conquistar a confiança de colegas, chefes ou de clientes. E a cor do dia para você aí do signo de gêmeos hoje é preto. Este foi o nosso horóscopo, galera. Já tem mais.
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0: Manhã de sucesso para vocês aqui na 99, galera. Bom dia. Vamos então, agora são 7h47. 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Valeu aí, ó. Aqui, nós vamos seguindo na 99. 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
0: 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Beleza, vamos quitando aqui, por aqui, tem bastante coisa boa, tem várias músicas e tem um sucesso nacional chegando pra vocês. Vamos lá, gente, com Skank, a música da vez é Resposta.

0: Fala, galera, são 7h56, é 99, galera, bom dia. Se eu puder contar uma coisa pra vocês, uma fofoca que tem por trás dessa... Dizem, né? Dizem por aí que esta música, a resposta, ela foi escrita aí pela nossa querida Marisa Monte, né? E aí a história por trás de tudo isso é que, na verdade, ela tenha sido escrita pelo Nando Reis. E aí, em resposta a ela, né, uma música da Marisa, porque eles tiveram um relacionamento, enfim, diz que é isso, né, mas vai saber, são 7h56.
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0: Bom dia de volta com Manhã de Sucesso para vocês aqui na 99, 8 horas, 1 minutinho, vamos que vamos? Agora com mais um bloco do horóscopo, eu falo com o pessoal do signo de Câncer. Cancerianos fazem aniversário do dia 21 do 6 a 21 do 7. Respira, caranguejinha, porque o dia será movimentado entre as estrelas. E hoje a lua passa a brilhar em seu signo, influenciando bastante o seu bem-estar físico e emocional. Você vai contar com mais energia, só evite se estressar à tarde. Você pode ter milhões de coisas para cuidar, então vá à luta e confie em sua intuição. Logo cedo, pode ser que você se depare com boas chances de faturar uma graninha extra ou garantir um benefício na carreira. À tarde, procure ter mais diplomacia, viu, canceriano? A cor do dia para você hoje é dourado. Agora, galera, falando com leoninos. Galera que faz aniversário do dia 22 do 7 a 22 do 8. Se dependesse apenas da lua no seu inferno astral, o dia seria osso duro de roer. Porém, para sua sorte e seu alívio, os outros astros entram em ação para levantar o seu ânimo e sua disposição. Boas notícias podem chegar e revigorar o seu pique já pela manhã, só não abuse muito à tarde, né? Os assuntos profissionais ficam em evidência nessa terça e os ventos prósperos vão soprar em sua direção. As suas iniciativas devem ser exitosas, né? E você vai ganhar visibilidade. Porém, evite assumir mais do que você pode dar conta, tá bom, leonino? A cor do dia para você hoje é amarelo. E agora eu vou finalizar aqui com o pessoal do signo de Virgem. Virginianos fazem aniversário do dia 23 do 8 a 22 do 9. Boas energias estarão no comando na maior parte do dia e novos tratamentos podem ajudar você a realizar um ideal em relação ao seu corpo ou à sua aparência. Só não deixe nenhuma preocupação afetar o seu pique ao entardecer. Seu regente Mercúrio faz aspectos super positivos no céu e além de incentivar o seu progresso profissional, também assinala um período propício para você faturar. As suas ações e iniciativas devem ser coroadas com êxito e, de quebra, podem garantir mais din-din na sua conta bancária, tá bom, virginiano? Cor do dia pra vocês hoje, azul claro, tá? Esse é o nosso horóscopo e já já tem mais.
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0: Manhã de sucesso pra vocês aqui na 99, galerinha, vamos que vamos? 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São 8 horas e 6 minutos. Tem mais música por aqui. A gente vai acompanhando. O pessoal tá mandando bom dia. Vamos mandar um alô especial pra todo mundo lá no Moreira Porto. Olha só, tem a Bruna, tem a Silvana, a Lúcia, a Jaque, a Amanda, todo mundo lá ouvindo a 99. Meninas, um beijo pra vocês. Obrigada pelo carinho. E aí a gente vai seguindo aqui com a nossa programação.
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0: Olha, quem mais tá ligadinho já com a gente nesta manhã maravilhosa por aqui é a Josi, a Josiane lá de Pederneiras. Tá ouvindo a 99, ela falou assim: gente, ouvindo vocês. E eu quero mandar um super abraço e um beijo para o meu pai, José Honório. Então aí, José Honório, um bom dia aqui, um beijão super apertado, um abraço também super apertado da sua filha Josiane, que tá ouvindo a 99 lá em Pederneiras, hein, Josi? Um beijo pra você. O Samir aqui também tá ligadinho na 99, né, Samir? Bom dia. O Ronaldo lá de Araçatuba, pessoal de fora todos acompanhando a 99. Quem mais também tá por aqui, vamos ver, é a Dona Beth lá do Bazar, né, Dona Beth? Um beijão pra você também. Quem mais que tá por aqui mandando mensagem? Temos várias, gente, mas tá faltando você ainda no 99833-0610. Vamos ver a Zumira mandando bom dia também. E é isso, gente. Vamos aqui seguindo com a 99, com muita música boa. E é claro, né, gente, tem sucesso já por aqui também da nossa queridíssima diva Ivete Sangalo, Quando a Chuva Passar.

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1: 8 horas e 12 minutos, bom dia.
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1: 8h17, aqui na 99, galera. Vamos lá, então. Bom, tem mais um bloco do horóscopo chegando. E agora é o momento do pessoal do signo de o quê? De Libra, né? Librianos que fazem aí aniversário sempre do dia 23 do 9 a 22 do 10. Hoje a lua muda de cenário e coloca seus dons e talentos em evidência, Librinha. Você deve contar com mais prestígio e pode marcar pontos importantes com a chefia. Mesmo não, né? Sem descartar as concorrências e rivalidades, porque pode acontecer, tá? Normal. Bom, os assuntos materiais seguem em alta e Marte dá aquela força que você precisa tirar leite de pedra para superar obstáculos. E você pode transformar desafios em oportunidades para faturar com algo que nem parecia tão lucrativo, Libriano. Cor do dia para você hoje, rosa, tá? Agora eu falo com escorpianos que fazem aniversário do dia 23 do 10 a 21 do 11, beleza? Hoje a lua ingressa em Câncer, seu signo irmão, trazendo good vibes e surpresas, bebê. Novos caminhos devem se abrir e será mais fácil realizar aquelas mudanças com as quais você vem sonhando. Mas aja rápido e aproveite e não deixe nada atrapalhar os seus planos à tarde. O momento é indicado para investir em sua qualidade de vida, mas os cuidados com o corpo vão ficar mais favorecidos até o meio da tarde. E a cor do dia para você de escorpião é magenta hoje, beleza? Vamos finalizar aqui com os sagitarianos, galera que, assim como eu, faz aniversário do dia 22 do 11 a 21 do 12. Ok, Mercúrio e Netuno abrem o dia com excelentes promessas e os sagitariamores vão deixar o astral ainda mais blindado nos contatinhos. Alegrias estão previstas nas relações pessoais e parcerias super bem sucedidas podem ser firmadas, inclusive na vida profissional. Marte segue agitando os assuntos cotidianos de hoje e tende a influir bastante seu bem-estar. A sua vitalidade ficará turbinada e nada deve atrapalhar a sua disposição até a tarde. E a cor do dia para nós, do signo de Sagitário hoje, é azul turquesa, bebês.
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1: Bom dia, galera. Vamos que vamos. 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
1: 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São 8h23, a gente vai dando sequência aqui à nossa programação da 99. Vamos de Mumuzinho, tá faltando Mumuzinho aqui com a gente na 99, olha só. E antes, é claro, de chegar com música pra vocês, a gente vai dar um alô pra turma por aqui, né? Vamos lá? Meu amigo Lu Moreira, Internacional, bom dia, Lu. Quem mais também? O José Luciano Bertini. Obrigada, José, valeu pelo carinho de sempre. Quem mais? Vamos de playlist? Mumuzinho. Só pra começar bem amanhã, tá? São 8h23.

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5: Olá, minhas lindas. Que delícia ter vocês de volta aqui no Toque de Mulher. E falando em dicas, hoje eu quero tocar num ponto que muitas de nós se identificam, sabe? É sobre a gente aprender a descansar sem culpa. Pois é, a gente foi ensinada desde novinha a cuidar de todo mundo, né? Da casa, do trabalho, da família. E a gente acaba se deixando por último. Mas ó, presta atenção. Descansar não é fraqueza, não é falta de produtividade. É uma necessidade, um carinho que você dá para o seu corpo e para sua mente. Eles precisam desse tempinho para recarregar, para continuar funcionando bem, com toda a sua energia. É um investimento na sua saúde, na sua paz. Então, que tal a gente começar hoje a se permitir esse momento? Sem aquela voz chata dizendo, você devia estar fazendo outra coisa. Permita-se, você merece. E essa é só a primeira parte do nosso Toque de Mulher. Já volto, rapidinho, com mais dicas incríveis pra gente se cuidar e se sentir ainda melhor. Fica aí.
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1: Oito horas e 31 minutinhos a 99. Vamos lá para mais um bloco do nosso horóscopo. E esse é o último, tá? Então, agora eu falo com o pessoal do signo de Capricórnio. Galera que faz aniversário do dia 22 do 12 ao dia 20 do 1. Pode esperar uma terça com excelentes perspectivas de sucesso, ganhos e lucros, Caprica. Além de acentuar suas qualidades, Mercúrio promete destaque no trabalho e revela que você tem tudo para encerrar o dia com dinheiro no bolso. Netuno ilumina sua vida e espalha vibes generosas ao raiar do dia. Porém, a Lua e Saturno alertam que picuinhas e diferenças podem vir à tona e deixar o clima tenso no final da tarde. Então, ó, vai com calma, tá? A cor do dia para você de Capricórnio hoje é violeta. Agora eu falo com aquarianos que fazem aniversário do dia 21 do 1 a 19 do 2. O dia começa maravigold para o seu lado e quem avisa é Mercúrio, que continua no setor mais positivo do seu horóscopo. E sorri para outros astros. Significa que a sua estrela vai brilhar e a sorte sopra forte em sua direção. Você pode se dar bem até mesmo em jogos e apostas, viu? A cor do dia para você de aquário é branco. E agora eu finalizo aqui com o pessoal do signo de peixes, que fazem aniversário do dia 20 do 2 ao dia 20 do 3. Se depender do céu, o dia tá regado, a notícia é boa e a primeira é que vem da lua, que passa a agir em seu paraíso, empoderando seus encantos, suas qualidades e também o seu valor. Hoje as coisas vão fluir com facilidade e o sucesso estará bem mais próximo de você. A terça vai raiar com ótimas promessas para suas finanças e Netuno aponta bons ganhos com coisas que você sabe e gosta de fazer. E a cor do dia para você de peixes é verde claro, tá? Este foi o nosso horóscopo e amanhã tem mais.
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1: É, meus amigos, vamos então, que são 8h33 aqui na 99. 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Que delícia, hein? 8h35, vamos seguindo aqui na 99. Temos mais bom dias pra dar por aqui, olha só. Vamos ver, o pessoal, ela pediu flores em vida do Zezé de Camargo e Luciano e ela foi restaurante Tio Toco. Ah, tá aí a Valquíria, a Marcelina, a Pâmela e a Maria e o Wagner e o Júlio. E todo mundo ouvindo a gente lá também no restaurante Chutoco. Bom dia pra vocês, pessoal. São 8h36 agora. Quem mais tá por aqui? É o Paulo da Silva. Alô, Paulo. Valeu pelo carinho. Ele tá ouvindo 99. Quem mais? tá por aqui, a Suzy Braceiro ali na 13 de maio, ouvindo todos os dias. Obrigada, meu amor, um beijo pra você. Pode deixar que já já vai tocar. Até antes, nós temos aqui sucesso e novidade.
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6: Manhã de sucessos pra vocês aqui na 99. Vamos que vamos, galera. Bom, não se fala em outra coisa a não ser a convocação da Copa, hein? E finalmente o Neymar, meus queridos. Pra vocês que são fãs, né? Bom, Neymarzinho sim foi convocado e agora a gente vai saber, né, e falar um pouquinho tudo que tá acontecendo, né? A dúvida que dividiu o país agora é uma certeza. A grande estrela do futebol brasileiro nos últimos 15 anos vai integrar o elenco escolhido por Carlo Ancelotti para a disputa da Copa do Mundo no próximo mês. O evento recheado de publicidade e figuras públicas, o italiano anunciou a lista dos 26 convocados para o Mundial. Além de Neymar, o goleiro Everton do Grêmio e os atacantes Ryan, né, e o Endrick do Lyon também foram outras surpresas. Antes de anunciar os convocados, o Ancelotti disse que a lista não era perfeita. Por outro lado, afirmou acreditar que a campeã será a equipe mais resiliente. Olha só, viu? Olhando pra frente, os convocados se apresentam na quarta que vem na Granja Comari em Teresópolis, para iniciar a preparação para o torneio. A seleção tem amistosos contra o Panamá, no Maracanã, dia 31 de maio, e Egito, nos Estados Unidos, no dia 6/6. Antes da estreia contra o Marrocos no dia 13/6, tá? E se você quiser ficar informados, né? A gente vai trazendo aqui, obviamente, né, gente? Todas as atualizações dos jogos pra você e assim conforme o Brasil for indo, né? Fora que também nós traremos em sempre todas as notícias pra vocês. Claro que a sensação é de muita confiança, né? O time é um time que, assim, não é, como ele disse, né? Não é um time perfeito, mas acredito também que com muita garra e muita torcida a gente consiga, assim, chegar bem na Copa, né? Vamos ver, que Deus nos abençoe agora, né? E olha, outra coisa que eu falo pra vocês também, gente. A gente tem tempo ainda pra descobrir o que, que vai acontecer, tá bom? Vamos ver comigo agora a previsão do tempo?
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6: Tá, agora são 8h45 e você acompanha comigo a previsão do tempo para essa semana, tá? Hoje, terça-feira, dia 19 de maio, a máxima também é de 21 graus, assim como ontem, a mínima será de 16. E a previsão é de sol com muitas nuvens durante o dia e períodos de céu nublado. Para hoje, tá previsto só 2 milímetros de chuva, então quase que não vai dar diferença. Agora, para amanhã, quarta-feira, dia 20, a máxima é de 21 graus, a mínima é de 15. E a previsão é de sol e nuvens e pancadas de chuva pela manhã, apenas 1 milímetro de chuva previsto. Para quinta-feira, não tá previsto chuva, tá? Somente a máxima de 20 graus e a mínima de 15. E a previsão para sexta é de a máxima 19 graus, vai fazer um friozinho, e a mínima de 14, com previsão de pancadas de chuva, com aí 2 milímetros de chuvas previstos, tá bom? Então, preparem sim, guarda-chuvinha, deixa aí, né, uma sombrinha, alguma coisa para te auxiliar, tá bom? Previsão já dada para vocês, as notícias também, e por aqui vocês sabem, né?

0: Vamos seguindo com a nossa programação. Eu vou para um rapidíssimo intervalo, mas já tô de volta, viu? Aguenta aí.
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0: De volta com manhã de sucesso pra vocês aqui na 99. Bom dia, galera. Vamos seguindo com a nossa programação por aqui. Vamos que vamos. São 8h50 na 99, gente. Claro. Nós vamos aqui agora com o sucesso internacional, tá bom? Pra dar mais uma animada na nossa manhã, vamos de Neo com Because of You.

0: aqui na 99 com sucesso internacional pra vocês.
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0: Manhã de sucesso, são 8 horas e 53 minutos, já finalizando com vocês. Gente, chegamos ao fim, né, de mais um Manhã de Sucesso aqui na Paranapanema FM. E eu quero agradecer a você, ouvinte, que esteve aqui comigo, que mandou a sua mensagem, que participou, tá bom? Muito obrigada pelo carinho de todos, obrigada pela audiência, por tudo, né, que vocês fazem aqui pra mim, que por todo o carinho que vocês mandam, gente, eu adoro, tá? São muitas mensagens que às vezes eu acabo lendo, não consigo responder todas, mas eu vejo, tá? Um beijo grande no coração de vocês. Logo na sequência nós temos Estação 99 e antes de finalizar com a nossa música, claro, né, que eu mando um alô especial para todos os nossos parceiros aqui do Manhã de Sucesso da 99, tá? 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Bom, a gente também tem o pessoal lá na Drogaria São Paulo, seu Paulo Rômulo. Tem também a Cleide, a Leide, o Alan, a Bruna, eita, galera boa, tá? Tem também toda a turma lá no restaurante Empório, lá do CIE, o Banco Agibank. 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Então é isso. Eu já vou finalizando com vocês. E já deixo avisado que amanhã, tá, a partir das 7 horas da manhã, eu já estarei de volta com vocês aqui na 99. Então, ó, de olhos abertos, tá? E ouvidos também. Bom, nós vamos finalizar hoje com, claro, como sempre, né, com a nossa diva Katy Perry e Snoop Dogg com California Girls. 8h55, tchau, tchau.

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7: Bom dia, de bem com a vida, sempre sorrindo para o novo dia, na melhor sintonia, na melhor companhia, comigo JP Ribeiro, nessa manhã gostosa de terça-feira, 19 de maio de 2026. E aí? Tudo certinho, tudo pronto para começar esse dia maravilhoso que Deus permitiu com que você pudesse usufruir aqui na Terra, esse planeta lindo, maravilhoso. Bom dia, Estância Turística de Piraju e toda a nossa região. Está começando mais uma manhã cheia de alegria, música boa e muita companhia aqui na sua rádio. Acorda, turma toda, acorda Piraju, acorda região, vai preparando o café, abrindo a janela e colocando sorriso no rosto, porque a nossa programação já está no ar, levando energia positiva para sua casa, para o seu trabalho, para o carro e para todo mundo que está ligado com a gente. Aqui você curte os sucessos que marcaram época, as novidades do momento, informações, descontração e aquela companhia que faz diferença no seu dia a dia. Então, bebê, aumenta o volume, vem com a gente, porque Estação 99 foi feito para você. E a palavra de fé com Delair Ferdin.
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9: Olá, JP! Alô, ouvintes! Terça-feira! Você pode não saber todas as coisas, mas Jesus sabe. Então confia nele. Eu estou chegando e trazendo a mensagem do dia. Em dias difíceis, você deve buscar a fé que te leva à essência de amar, pois Deus nunca irá te abandonar. Caminhe sonhando, pois é possível realizar. Quem tem forças para lutar, fé para vencer, nas mãos de Deus, pode ter certeza, tudo isso vai acontecer. Acredite!
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10: Vamos escalar? Você já escalou? Na fé?
11: Eu vou seguir.
10: O quê?

A montanha, Padre Marcelo Rossi. E desse jeito a gente chega, desse jeito a gente conquista. Não importa, né, gente, como foi o seu dia ontem. Hoje é uma nova oportunidade para você fazer diferente e fazer melhor, tá bom? É só você seguir em frente, ter fé e, lógico, juntos conquistar com certeza. Leve no coração aquilo que te faz crescer. O resto, o tempo ajeita, tá? Cada manhã traz sempre uma página em branco. Escreva sua com fé, com alegria, com atitude. 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Alô, Marcelão! Autoescola São Cristóvão, lá da minha amiga Camila Leandrão. Bom dia, Leandro! Como é que você tá? Tá tudo bem? Aquele grande abraço pra você, a Vandinha, tá? 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A galera toda da Florença Restaurante Café. 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Guacira Alimentos. 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Alô, Silvio. 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Alô, Thomas. 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Alô, Marcelão. Aquele grande abraço pra você, tá? 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Com a gente por aqui nessa manhã gostosa, né? O importante, é lógico, é ter você. E hoje tem prêmios pra você por aqui, tá? Terça-feira é dia de pizza, mais refrigerante 2 litros para você retirar, sabe aonde? Lá na Estação dos Pães, tá bom? Lá na Estação dos Pães, hoje é terça-feira, você retira na quinta após as 18 e participa hoje, já garante o prêmio de quinta-feira. Então, tá liberado para você mandar mensagens aqui no nosso WhatsApp 998-33-0610. O importante, bebê, é ter você nessa sintonia. Alô, dona Zumira, um beijo pra você, bebê. Tá tudo bem por aí? O seu Samir chegando também por aqui. Beijão pra você, seu Samir. Alô, Márcia, um beijo aí pra você, gatona. Ó, gostaria de ouvir Pedro, Paulo e Alex, música nossa preferida, sertanejo. Valeu, gente, excelente dia pra você também, né? O seu Samir falou assim, JP, não me chama de seu. Ai, seu Samir. Ó, vamos lá, hein? Energia boa atrai coisas boas. Espalhe sorrisos, esperança e vontade de vencer, tá? Vamos pra cima sempre, porque quem acredita, supera. Alô, dona Rose Mari, beijão pra você também, bebê. Alô, Daniel, como é que você tá? Tá tudo certo por aí? É o pessoal da Autocar Multimarcas. Alô, Daniel, alô, como é que vocês estão aí? Tudo certinho mesmo? Sueli, um beijo pra você. Daniel, pessoal lá da Autocar Multimarcas, nossos parceiros. Com certeza, né? O carro que você procura tá lá na Autocar. Daniel tá fazendo sucesso, hein, Dani? É, não é à toa que são quase 20 anos de história na Estância Turística de Piraju e fazendo acontecer, com certeza. Um beijo aí pra você, um cheiro gostoso. E ó, Dani, pra gente começar bem, hein? Pra nossa terça aí do jeitão que a gente gosta e merece, Suelen. Segura. 9:14.

Roupa Nova, Whisky a Gogô, tocando pra você aqui no Estação 99 nessa manhã deliciosa e gostosa. Um sonho a mais não faz mal não, bebê. Bom dia, bom dia, bom dia, Piraju, bom dia, região. Obrigado pelo carinho, obrigado sempre pela audiência. Tá no ar o nosso Estação 99.

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5: 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Alô, Dago Santista, feliz com a convocação do Ney. Todo mundo, né? O brasileiro está feliz com a convocação do Neymar. Eleições 2026, né? Lula tem 47% contra 34,3% de Flávio no primeiro turno. O senador caiu 5,4 pontos após as conversas vazadas com o Vorcaro, tá? Essa é uma das pesquisas Atlas que tá acontecendo nesse mês de maio. 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É surpresa, bebê! 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Mandar um beijo especial lá pro Lucas, pro William, pessoal da papelaria CGC. É, bebê. Alô, meu amigo Getúlio. Alô, Getúlio. Como é que você tá? Olavo. Beijão pra vocês aí, tá? A nossa amiga Marina também sempre comigo. Beijo pra você. A Priscila. Como é que vocês estão aí? Tá tudo certinho mesmo? Um beijo aí pra toda essa galera aí da papelaria CGC, a super papelaria, a Juliana Proença e a outra Juju sempre com a gente também. 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Manda um abraço especial também por aqui comigo nessa manhã gostosa. Os meus parceiros que estão sempre com a gente, ó, alô Vladimir, alô pessoal aí que tá sempre com a gente, pessoal da Prova do Laço, um beijo aí pra vocês, tá? Valeu pelo carinho de sempre. Ó, daqui a pouquinho tem pra você aqui, é, no Estação 99, uma pizza mais refrigerante, tá bom? Lá da Estação dos Pães, lá com a Joyce. Alô Joyce, como é que tá as coisas aí? Tá tudo bem? Tá tudo certinho? Beijão pra vocês, tá bom? E daqui a pouco tem sorteio, você ganha hoje e já garante pra retirar na quinta-feira, tá? Boa sorte aí. O pessoal tá mandando mensagem, vai mandando, 998-330610. Ô DJ, que você tá preparando pra nós aí, tem música? O importante é ter... o importante é ter você, DJ! Qual que é essa daí? Pedro, Paulo e Alex?

0: Essa é boa demais. Tocando pra você aqui, ó. Número 1 do seu rádio. Importante, é lógico, é ter você nessa sintonia gostosa, deliciosa. 998-33-0610. Tá liberado pra você participar com a gente, tá? Mandar o seu pedido musical por aqui, aquele abraço especial pra galera de toda a nossa região. Vai mandando aí, 998-33-0610. Ó, quem tá ligadinho com a gente aqui nessa manhã gostosa, nublada na estância, é a Rejane Moura, lá da Vila Bergamo. Um beijo pra você, Rejane. O Osmarzinho também. Como é que você tá, Osmarzinho? Tá tudo bem? Manda um modão pra nós, hein, JP? Estamos ouvindo aqui no Porto de Areia. Valeu! Tamo junto. Manda um abraço, pessoal, lá pro JR Arantes, que é o José Ricardo. Um beijo aí, José Ricardo. Daqui a pouquinho vou mandar um print pro CR, tá bom? Beijão. JP, tudo bem com você? Adriana Rosa, toca, por favor, uma do Zezé de Camargo. Ofereço aqui pra todo o pessoal, a Pâmela, a Marcelina, a Maria, a Valquíria, o Júlio, o Wagner. Eu quero participar do sorteio. Valeu, tamo junto. Quem mais tá comigo? Toca aí, JP, se der tempo, por gentileza. Toda mulher, cara, metade. Deixa comigo, bebê. Essa aí é boa demais, né? Que é a luz da nossa vida aí. É o José Luciano Bertini. Tá apaixonado o homem. A Dona Maria. Ô, Dona Maria! Esse aí, vou falar pra você, hein? Agarra, segura. Você não encontra outros não aí, tá? São poucos. Bom dia, JP. Toca pra nós, Rosana. O amor e o poder oferece especialmente pra Adriana Barbosa. Aqui é o José Maria Correia. Você também aí pode mandar, tá? 998-33-0610. O importante é ter você.
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5: Oi, minhas lindas. Que delícia ter vocês de volta aqui no Toque de Mulher. Quero falar de algo super importante, mas que a gente vive esquecendo. Você merece ter um momento só seu, sabia? É verdade. Com a correria do dia a dia, a gente acumula mil coisas e o cansaço mental bate forte. Mas olha, separar uns minutinhos para fazer algo que você goste, seja ler, ouvir uma música que te anima, cuidar da pele ou só descansar um pouquinho, faz uma diferença enorme. Ajuda a renovar as energias e dá um up no bem-estar. Não esquece, mulher, você também precisa dessas pausas emocionais para recarregar. E a gente volta já já, com mais dicas e muita energia boa na próxima parte do Toque de Mulher. Não sai daí.
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9: 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Tá lá o Luiz e o Luiz Felipe, o filho do Luiz, que tá com a gente aqui no Estação 99. Ô, DJ, já preparou o pedido da turma aí, DJ? Ah, tem bastante música aí pra tocar, hein?
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9: É, o importante é ter você. A número 1 do seu rádio hoje é dia de você ganhar, quem sabe, uma pizza. Sabe da onde? Lá da Estação dos Pães da Joyce, tá? Participa aí, 998-33-0610. E boa sorte pra você. Já, já tem sorteio. E essa aqui? Ai, toda mulher. Ai, mulheres. Que nunca falte força pra lutar, fé pra continuar e motivos pra agradecer.

0: bebê já nasce.
1: Toda mulher já nasce pra morrer de amor.
0: Pra se encher de amor, bebê. 9h45. Ó. Respira fundo. Confia no processo e vai. O melhor ainda pode acontecer hoje, hein?
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0: Quê?
1: Eu te seguro.
0: Pode vir, confia, bebê. Panda, eu te seguro. O importante é ter você por aqui na 99.1 FM, a número 1 do seu rádio. Ô, gente, ó, seguinte, daqui a pouquinho tem sorteio de uma pizza mais refrigerante lá da Estação dos Pães. Boa sorte pra todo mundo que tá enviando mensagens aqui. Daqui a pouquinho a gente passa no nosso WhatsApp mais uma vez pra mandar aquele recado especial pra turma, né? Ex-banqueiro vai de sala especial pra cela comum na Polícia Federal. É, Vorcário, né? Essa transferência de Vorcário ampliou aí uma pressão por delação. É a apuração de Théo Cury trazendo pra gente aqui no nosso noticiário da 99. Tem mais informações pra você ao meio-dia, a partir do meio-dia, no jornal Operação Cidade, tá? 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Rumo ao Hexa, né? 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Chegou a hora de falar do Mário Augusto também, que tá com o chute da Copa, hein, gente? Alô, Mário Augusto! Beijão pra você, Dona Lourdes, Fernando e toda a equipe. 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
14: 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Importante é ter você. 9h56. E aí, tá bem, ô Marcinho? Meu amigo corintiano, não levaram o Hugo Souza, hein, Marcinho? Pra levar o Everton, né? Mas eu entendi, tá? Hugo Souza, Bento, nos últimos jogos não agradaram nem a nossa, nem nós somos torcedores dos nossos clubes, né? Então levou o Everton, que também não me agrada, porém o Everton tem uma experiência em Copa do Mundo. Então por isso, Everton é o terceiro goleiro convocado da seleção brasileira. Eu não concordo com o Alisson, mas é também jogador de confiança de Taffarel, ele que é o treinador de goleiros da seleção brasileira, o nosso Taffarel de 94, né? E o Ederson também, né? Na ausência dos dois, e creio eu que até o Everton pode ser titular, tá? É, bebê, vai aí. Mas a gente não tá aqui pra falar de comentar sobre futebol, não, tá? Tá também? É, Brasil na Copa, né? Os bastidores da convocação da seleção, bebê. Ataca o, ó, posso falar pra você? Hendrick, do Lyon, esse daí tinha que ir, né? Luiz Henrique, né? O Gabriel Martinelli, Matheus Cunha. Gostei. Estamos bem, hein? Em 94 ninguém esperava, em 2002 ninguém esperava, o Brasil conquistou tetra e penta. E tem uma frase do Rei Pelé, e ele fala assim: não sei quando o Brasil conquistará o Hexa, mas será onde estaremos ausentes de craques, o Brasil vai ter um craque só, e será do Santos. Essa foi uma frase do Pelé, né? Se você gosta dessas coisas, digamos que tem lá o nosso querido Neymar, né? Tinha que estar lá. Vamos lá. 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Um beijo, um cheiro gostoso pra vocês aí, tá bom? Ô, DJ, o que eu faço agora? Mandar um abraço especial lá pro meu amigo Leandrão. 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Quem tá comigo por aqui? Ô, JP, bom dia, Juliette César. Um beijo pra Ju, pra Suzy Aparecida também sempre com a gente. Valeu, JP. Luciano Bertini gostou, né, da música que tocou pra esposa dele, a Dona Maria. Olá, bom dia, quero participar do sorteio de hoje. Meu nome é Yasmin Juliana Nascimento, sou de Piraju, aqui da Nova América. Agradeço, valeu, beijão pra vocês, tá? Oi, Luana, como é que você tá, Luana? Um beijo pra você também, Luana Menabó, sempre com a gente. Pessoal lá do Jardim São Lourenço, o André da Silva, um beijo pra vocês. Pra amada Eliana, alô, Eliana, o homem tá apaixonado também aí, tá bom? A Bruna Schmidt, também lá do Jardim Flamboyant. A Nilza Sanches, um beijo pra Nilza. Pessoal da Vila Tibiriçá, também sempre com a gente. Beijão apaixonado pra Dona Eva. Bom dia, JP, aqui é a Rosana, aqui da Vila Bergamo. Um beijo pra você. E o meu parceiro Fabrício, do Alto Socorro Rodrigues. Alô, Fabrício, como é que tá as coisas aí? Tá tudo bem? Alto Socorro Rodrigues, precisou só chamar o Fabricião, hein? Meu parceiraço por aqui. Na 99998913877, chama o Fabrício, Alto Socorro Rodrigues, quebrou, não sai do lugar, precisa levar no mecânico, 99891-3877. 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Fabrício, posso pôr a sua música? Vamos relembrar lá os anos 2012. Hã? Pode ou não? Eu vou colocar. Esse é o Fabrício, meu parceiraço. Alô, Fabrício, alô, Felipe, alô, família Rodrigues. Ao inesquecível Jair, Charlie Brown Jr.

0: Charlie Brown, tocando pra você aqui nessa manhã deliciosa e gostosa, Estação 99. O importante é ter você. 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
0: Paladinho, bom dia, Dinho. 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
0: Na virada do ponteiro, 10h08, bom dia.
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7: Paranapanema. 10 e 14. É, bebê, 10 e 14. Bom dia, bom dia. Já tem sorteio de pizza mais refrigerante lá da Estação dos Pães com a Joyce. Alô, Joyce, um beijo pra vocês, tá? Líderes devem tratar guerra do Oriente Médio e na Ucrânia, né? O Putin viaja à China para reencontros com o Xi Jinping. É, o Xi Jinping lá, reuniões bilaterais, vamos dizer assim, né? Não acaba, infelizmente. Daqui pra frente é só isso que a gente vai ver. Infelizmente, as informações, as notícias serão essas. Ó, eita, sabe quem tá com a gente por aqui estreando hoje na 99? O pessoal do Point Grill. 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Alô, turma aí. 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Então faça agora, DJ. Você que comanda o trem aí. Bom dia, JP. Meu nome é Irene Aparecida Andrade. Quero e estou ouvindo o seu programa aí do lado do Mob Day, Supermercado. Deus abençoe. Valeu, dona Irene. Um beijo aí pra vocês, tá? Quem mais? José Roberto de Souza. Bom dia, José. Quem mais tá comigo por aqui? A dona Maria Aparecida César, lá do Teto 2. Um beijo aí pra toda essa turma, tá? Que tá sempre com a gente. Você participa aí, 99833-0610. O importante é ter você. Ô, JP, toca aí no Estação 99, leva pra estação. Qual a estação? A viagem no tempo? Ah, tá, entendi. Entendi. Lembra do Zé Cabaleiro? Hã? Lembra ou não? Você lembra, Luquinhas? Como é que você tá aí, Lucas? Eita, coisa boa demais, tá? Não, não é, você não quer do Zé Cabaleiro? Então tá bom. Bom dia então pro Lucas, bom dia pra esposa, bom dia pra todo mundo, bom dia pra turma da Rede Posto 2000. Tá ouvindo aonde, Lucas? Ou tá aí na Pneumac já enchendo as paciências da Dani, do Robert, do Edinho? Hã? Vai falar que você tá aí, enchendo a turma. Tá na casa, né? Tá descansando, então tá bom. Descansando do quê? Não sei o que faz, mas tá bom.
8: Saudade de você.
7: 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Quando a gente vai se ver de novo? 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

0: 10h21. Telegrama, me liga, bebê. Me mande uma carta de amor. Arte popular. O importante é ter você. Frio no sul hoje, hein, gente? O IMET alerta para geada em mínima de até 3 graus. Hoje esse aviso prevê risco leve de perdas em plantações, infelizmente, hein? Geada em mínima de até 3 graus. Sensação com certeza abaixo de zero, né? 10h22, alô turma do Despachante Expresso, alô Marcelo, bom dia, bom dia. 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Ô, DJ, essa é a número 1 do seu rádio. Daqui a pouquinho tem sorteio de uma pizza mais refrigerante lá da Estação dos Pães da Joyce, tá bom? Você participa aí, 998-33-0610, 998-33-0610. Um beijo pra toda essa galera que tá sempre com a gente. Tudo bem, JP? Tudo bem, Raíssa? Tá tudo certinho mesmo? Hã? Tá tudo ok? E a Duda tá aí também? Lidiane, toda a equipe? Pessoal da Lu Modas, um beijo aí pra você. Tá digitando, vamos esperar digitar. Manda um alô pra todas as meninas aqui. Mando. Lidiane, a Neia, a Duda, a Raíssa, a Lu. Quem mais? Tô esquecendo, né? Eu sei que eu tô esquecendo. Digita, digita. Aqui é uma música do Zé Neto Cristiano, JP. Beleza, já toco pra você já, tá? Um beijo aí pra você, 10h24.
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10: 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Ó, daqui a pouquinho tem sorteio pra galera que tá participando comigo aqui, tá? 998-330610, tem sorteio de uma pizza, mais um refrigerante pra você retirar na quinta-feira, às 18 horas, lá na Estação dos Pães, na Vila Tibiriçá, ao lado da Igreja de Santo Antônio. Você ganha hoje e retira depois das 18, lá na Tibiriçá, na quinta-feira. Bom dia, JP. É Lídia, da Lumodas. Baby Team, quero participar do sorteio. Quero ganhar, JP. Valeu, Lídia. Um beijo aí pra você. Boa sorte também. Ó, a galera tá mandando em 998-330610. Manda aí, gente. 998-330610. Ô, DJ, o que você colocou aí agora? Rapa, essa faz tempo, hein?

0: 10h35, Raba! Aqui pra você na 99,1 FM, Rádio Paranapanema de Piraju, pra toda a nossa região, pro nosso Brasil, através dos nossos streams, através do site www.radioparanapanema.com.br, na Play Store também, Alexa. E o Neymar ontem, gente, o Neymar publicou, né? Ele publicou aí o seu vídeo comemorando a sua convocação. Pra quem acompanhou as últimas convocações da seleção brasileira, as três últimas do que o Neymar foi, tem reações aí na internet, você pode puxar e ver as reações do Neymar, né? É, ao ser convocado para a Copa do Mundo pelos outros técnicos da seleção brasileira. No passado, Diniz, Tite, enfim. Ele, nas outras, ele sabia que estaria, né? Tava no auge, sabia que estaria. E foi assim, um aperto de punho, assim, punho cerrado, enfim, né? Nas outras. E nessa, Neymar, ele compartilhou a reação dele ao ser convocado pela seleção brasileira, ontem, no caso. O atleta recebeu familiares e amigos na sua mansão, lá em Santos, no litoral de São Paulo, para assistir, então, essa convocação de Carlos Ancelotti. Gente, e nas imagens, o jogador aparece emocionado, recebendo o abraço da esposa, Bruna Biancardi, e de outros amigos, né? O Neymar, ele completamente emocionado, chorou, diferente das outras. Ah, mas tem que chorar, JP? Não é questão de ter que chorar, é questão de mostrar sentimento, de mostrar que quer estar. Pra você estar em algum lugar, você tem que mostrar que quer estar. Né? Tem gente que não demonstra isso, né? Principalmente em seleção brasileira, em clubes, às vezes é só por dinheiro, marketing, não. O Neymar, ele quer estar, ele queria estar e vai estar, né? E os torcedores montaram aí uma tenda em frente ao condomínio do jogador, lá no Morro Santa, na Terezinha, e também celebraram aí a convocação do jogador, né? A última vez que o Neymar entrou em campo pela seleção, gente, pra quem não sabe, foi no dia 17 de outubro de 2023, quando o Brasil perdeu para o Uruguai por 2-0, num jogo válido aí pelas eliminatórias da Copa do Mundo. E naquele jogo, ele sofreu essa grave torção que tem aí no joelho esquerdo. E ele precisou, naquela época, lá se afastar para fazer a cirurgia, né? O craque ficou mais de um ano parado por causa daquele jogo. E é emocionante ver essa comemoração do Neymar ali ao lado de amigos, família, um sentimento que a gente aqui que é torcedor quer que os jogadores tenham esse espírito, né? É, de vontade, de querer estar e de fazer o melhor possível. Se não for campeão, é uma história, né? Agora, se for, melhor ainda para todos nós. Vamos lá, gente. Alô, Dona Maria de Lourdes. Alô, todo mundo sempre com a gente. Bom dia, a Neiva. Bom dia também pro Clóvis Rodrigues, o seu Antônio lá da Vila São José. Daqui a pouquinho tem muito mais para você.
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0: 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A número 1 do seu rádio aqui. O importante é ter você, né? Ô DJ, deixa eu trazer aqui o pessoal que tá com a gente também, enviando mensagem no nosso WhatsApp, 998330610. E também o meu parceiro, cadê o Rômulo? O Rômulo tá por aí? Tá chegando? Hã? Eu quero falar com o Rômulo, gente. Quero falar com o Rômulo, lá da Drogaria São Paulo. Tá tudo bem com você, Rômulo? Beijão, hein? Pra toda a sua turma aí. 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
0: Beijão, Rômulo, pessoal lá da Drogaria São Paulo, sempre com a gente também por aqui nessa manhã deliciosa, gostosa. Eita, terça, 19 de maio de 2026. Apuração, hein, gente? Ó, os 6 por 1 lá, o governo e Câmara tentam mitigar aí de

0: divergências, né? Relator defende transição de 3 anos e o Planalto quer menos aí nesse 6-1. A escala, a famosa escala. Tem mais chegando por aí, cadê o pessoal? Manda um abraço lá pro Top Motos. Alô, japonês, tá tudo bem aí? Tudo certinho? Beijão pra vocês todos aí, hein? Top Motos lá na Praça Brasilinha. Quem mais tá por aqui comigo? O pessoal da Cartec, Autoelétrica, Estética Automotivo, Marcos, o Claudemir, lá no Jardim Tropical, beijo! Pessoal lá da Quitanda São José também com a gente, o Alex, grande abraço pra Lidiane, o Alex, todo o pessoal da Quitanda São José, agora do lado da academia, hein? Lá no Jardim Tropical, atrás do Claudemir ali da Cartec. Cadê o Eduardo, é o Bigodon, Casa Forte, Supermercado, o DJ? Tá por aí, tá chegando? Chegou? Coloca ele aí, quero ouvir.
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0: Tudo de bom pra você, Eduardo, é o Bigodão, o famoso é o Bigodão, sempre com a gente por aqui no Estação 99. E essa aí, DJ, você gosta, hein? 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Daqui a pouquinho tem sorteio pra galera toda que tá com a gente aqui no nosso WhatsApp, 998-330610, sorteio de uma pizza mais refrigerante lá da Estação dos Pães, tá bom? Você participa com a gente, 998-330610, e boa sorte pra todo mundo! Alô, Joyce! É a número 1 do seu rádio, sempre comigo por aqui na 99.fm, você pode mandar mensagem, 998-330610, tá? Já sorteio de uma pizza mais refrigerante. Alô, seu Antônio, um beijo aí pra vocês. O pessoal da Vila São José sempre com a gente, lá da Vila Tibriçá. Tamo junto, hein? Junto e misturado aqui até às 11h30 da manhã, 10h50. Bom dia.
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0: Paraná. 10h56. É, você ouvindo por aqui Estação 99. Pra você comigo, JB Ribeiro, de toda a região, curtindo. Já já tem sorteio pra você por aqui, tá bom? Lá da Estação dos Pães da Joyce. 998-33-0610. E boa sorte pra galera que tá participando. 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Alô, dona Rosana Cristina, um beijo pra você, tá bom? Já também quero concorrer aí ao sorteio da pizza. Meu nome é Amanda, meu filho fez aniversário ontem, um beijo pra você, Amanda, pro seu filho também, tá? Quero participar do sorteio, já também me chama Edileuza, valeu Edileuza, o pessoal lá do Teto 2 sempre com a gente. Tem música gostosa, tem sambinha, tem pagodinho.
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Agora, vamos lá.

0: Zeca Pagodinho e Martinho da Vila, Mulheres, tocando pra você aqui na 99.fm 11.2. 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Tá chegando a hora, daqui a pouquinho tem sorteio aqui de uma pizza deliciosa, saborosa, mais refrigerante lá da Estação dos Pães, a padaria Estação dos Pães, da Joyce, ao lado da Igreja de Santo Antônio, lá da Vila Tibiriçá, tá bom? Você participa, daqui a pouco tem sorteio, você retira o seu cupom aqui na 99 e retira a pizza na quinta-feira após as 18 horas, 11:03, bom dia.
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5: Alô, Rejane Moura, um beijo aí pra você, pra dona Rejane Moura, sempre com a gente ligada aqui lá da Vila Bergamo. Pessoal também lá da DK Personalizado, sempre comigo, valeu, um beijão pra vocês aí da DK, tá? Beijo aí. Quem mais? Priscila Martins, a Ione Jesus. Ô Ione, beijão pra você também. Já já tem sorteio, boa sorte pra todo mundo que tá participando comigo. Ó, 127 detidos na Bolívia. Um protesto contra o presidente gera vandalismo. Trabalhadores exigem melhores condições de trabalho. É América em guerra, bebê. Ó, sempre comigo por aqui, 998330610. A galera pode mandar mensagens. Já já tem sorteio de uma pizza deliciosa lá da Joyce, Estação dos Pães, tá? Já já tem sorteio, 118 Daniel.

0: Avisa o próximo que não tem próximo depois de eu não, bebê. É tudo seu. Aí é bom demais, hein? Como é que vocês estão? Tá tudo bem? Já já tem sorteio aqui pra você. Mandar um beijo especial lá pro pessoal da DK Personalizados e da Dora. É, bebê. Doceria personalizada da Dora lá, tá? Sempre com a gente também por aqui participando. Bom dia pra vocês. Bom dia também pra Dona Ione Jesus. Um beijo aí pra você, Dona Ione. Quem mais tá por aqui comigo? Ana Valéria Andrade. O nosso parceiro Antônio. Quero ver uma música aí já da Previdências. Deixa comigo, bebê. Se der tempo, eu vou tocar pra você, tá? 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Alô, Bia, alô, Luana, um beijo aí pra essa turma que tá sempre com a gente lá do Mercado Produtor 1117. O importante é ter
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0: 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Muito mais música aqui no Estação 99. Já já tá chegando a hora do nosso sorteio, hein? Pessoal, já tá por aí. Alô, Valdirene, um beijo pra você. Ô, DJ, cadê o Silvio? Pessoal lá da Casa e Casa, Loja da Família. Tá por aí? Hã? Deixa eu ouvir o Silvio aí comigo então, ô, DJ. Tem, com certeza. Com certeza tem promoção lá na Casa e Casa. O Silvio não aparece aqui à toa, não. Ô, Silvio, tudo bem? Tá tudo certo mesmo? Coloca. Bom dia!
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0: Valeu, Silvio! É, esse aí é o nosso gerentão, o Silvio da Casa e Casa, Loja da Família. O DJ Rodrigo Carlos Rodrigues também participando com a gente. Grande beijo pra toda essa galera. Obrigado pelo carinho, obrigado sempre pela audiência. Infelizmente não dá mais tempo pra mais nada, não, hein? Chegou a hora da gente fazer aquele sorteio, mas antes agradecer nosso timaço de patrocinadores aqui do Estação 99. 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É, o Luiz gosta dessa aí, né, Luiz? 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São Paulo. Alô, Rômulo, como é que tá aí? Vamos cantar.

0: Essa modão, nessas horas, hein? Parece que tá no Porteira.
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0: Eu sei que os invejosos... Ai, ai, ai. Ô, Du, para, Du. O Du tem dor de cotovelo só porque ele não tem a voz assim, aveludada. Ah, Eduardo, é o bigodão. Beijão pra você, tá? Falo nada, nem pra você, nem pro Adriel, não. Eu sei. Alô, Joyce. Chegou a hora do sorteio? Vamos lá, DJ.

Chegou no fim de mais um Estação 99. O importante é, lógico, é ter você nessa sintonia deliciosa e gostosa. Obrigado pelo carinho, obrigado sempre pela audiência de toda essa galera. E quem tá levando pra casa, anota aí, hein? Passa na rádio hoje, retira o seu cupom e vai na padaria lá na Estação dos Pães, na Vila Tibriçá, ao lado da Igreja de Santo Antônio. Sabe quando? Quinta-feira às 18 horas, tá bom? Quinta-feira, após as 18 horas, você tirar a sua pizza aí, tá? Obrigado a todo mundo que participou. A ganhadora de hoje é a Rejane Moura. Alô, Rejane Moura! Você é a ganhadora, Rejane. É, você é a ganhadora. Aperta o verde e confirma pra gente aí, bebê. Eu tô indo embora, tô de volta à tarde, às 4 da tarde, com muito mais aqui, tá? Tchau, gente. Ótima terça. 11h28. Ei, lasqueira, essa é boa, hein? Gustavo Lima, Panda. É o C de renda. Oh.

0: sabem bem o problema que tem.
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0: Alô, alô, você! Estamos chegando, hein? Aqui na 99.1 FM, aqui na sua Paranapanema. Sabe por quê? Porque agora é hora de esportes. Agora é hora do Parada Esportiva. Com a sua licença, com o seu carinho, com a sua amizade, com a sua audiência, nós vamos falar de esportes pra você.
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0: Primeiro destaque é seu, Lucas Miranda.
11: Daqui a pouquinho no Parada Esportiva vamos falar do futebol paulista, meio de semana com destaque para Libertadores e Copa Sul-Americana e a convocação de Carlo Ancelotti, o reflexo envolvendo aí o futebol paulista dentro da convocação do italiano, já já aqui na Paranapanema.
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0: Parada Esportiva no ar, aqui na 99.1 FM, vamos falar de esportes agora para Mica Autopeças. 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No Parada Esportiva, eu vou chamar o Lucas Miranda para falar, para contar tudo do Corinthians. Alô, alô, Lucas Miranda. Bom dia.
12: Corinthians,
13: salve o Corinthians.
11: Alô, amigos do Parada Esportiva, um grande abraço. Libertadores de América, quinta-feira, fora de casa. Este será o duelo do Corinthians no Uruguai contra o Peñarol. Corinthians que até aqui tem 4 jogos na competição. 3 vitórias e um empate, 10 pontos dentro da Libertadores. Corinthians que tem aí a sua vaga assegurada na próxima etapa do torneio. Sendo assim, digamos que de forma mais tranquila, o Corinthians irá viajar para o Uruguai de olho na partida contra a equipe do Peñarol. Corinthians que oscila no Campeonato Brasileiro, voltou a figurar na zona de rebaixamento. Sendo assim, uma semana de bastante trabalho para o técnico Fernando Diniz, porque o Timão olha para a Libertadores, olha para o duelo no Uruguai, mas também já projeta a partida de domingo contra o Atlético Mineiro na capital paulista. Hugo Souza se manifestou, hein? Após a ausência na lista final da seleção para a Copa do Mundo, o goleiro inclusive deixou claro que vai estar na torcida pela seleção brasileira e que vai continuar trabalhando para fazer parte, quem sabe aí, né, das próximas convocações, do próximo Mundial, da próxima Copa, mas por hora, Hugo Souza não estará no elenco do técnico Carlo Ancelotti. Os goleiros Alisson, Ederson e o Everton estarão à disposição do Brasil na disputa da Copa do Mundo a partir do dia 11 de junho.
0: E agora, aqui na 99.1 FM, no Parada Esportiva, Lucas Miranda vai falar do São Paulo.
14: São Paulo!
13: Salve o tricolor paulista!
11: Copa Sul-Americana, noite de bola rolando no Morumbis. E o São Paulo, hein? O São Paulo de Dorival Júnior, o tricolor entra em campo. São Paulo que vai começar hoje a nova era Dorival Júnior no Morumbis contra o Milionários da Colômbia. Tricolor que vai ter dentro de casa, né, esta missão de buscar 3 pontos, de alavancar ainda mais a sua classificação, de olho na próxima etapa do torneio. São Paulo que é o líder do Grupo C com 8 pontos. O Oriundis do Chile tem 7. O Milionários tem 7. O jogo é confronto direto. O único que não está na briga por classificação é a equipe do Boston River. Para a partida desta noite, o técnico Dorival Júnior vai mandar a campo um São Paulo com força máxima. Rafael no gol, Lucas Ramon, Alan Franco ou Dória no setor defensivo, além de Sabino e Wendel. No meio-campo, Danielzinho Vitinho, Bobadilha e Luciano. Já no ataque, o trio formado por Cauli, Arthur e Jonathan Caleri. Este é um São Paulo que está sendo desenhado para o duelo de hoje, às 9:30 da noite, na capital paulista.
12: Seguindo no Parada Esportiva, já falamos do Corinthians, do São Paulo. Agora o Lucas vai falar, sabe de quem? Do Palmeiras!
15: Palmeiras!
16: Quando surge o alviverde imponente.
11: Pelos lados da academia de futebol, um certo alívio, digamos que assim, pelo fato da lesão não ser tratada com cirurgia, né? Mas preocupação, porque Sousa vai perder os próximos duelos do Verdão. E a tendência é de que o jogador volte a atuar somente após a Copa do Mundo. Problema para a vida do técnico Abel Ferreira. Amanhã, o Palmeiras entra em campo pela Taça Libertadores da América. O duelo é contra o Cerro Porteño do Paraguai. Mas o Verdão olha já para a partida da Libertadores pensando no Flamengo, adversário de sábado às 9 horas da noite no Maracanã, pelo Campeonato Brasileiro. Jogo importante, hein? Jogo importante, confronto mais do que direto pela

0: Duelo importantíssimo jogando no estádio Urbano Caldeira, Vila Famosa. Depois da derrota, né, do jogo contra o Coritiba, catastrófico, no último domingo lá na Neoquímica Arena, o Santos vai tentar a recuperação na Copa Sul-Americana. E o grupo D está tudo em aberto, hein? São Lorenzo, líder com 6 pontos, Deportivo Cuenca com 5, o Recoleta com 4 e o Santos com 3. É confronto direto amanhã, a partir das 7 da noite na Vila Belmiro. E para esta partida, Neymar estará de fora, mas o Neymar está dentro mesmo, é da lista final do técnico italiano Carlo Ancelotti para a disputa da seleção brasileira na Copa do Mundo. O camisa 10 do Santos teve a sua convocação confirmada ontem lá no Museu do Maracanã, no Rio de Janeiro. E o Neymar está na lista dos 26 jogadores que vão disputar a Copa. Mas, repito, para amanhã contra o São Lorenzo da Argentina, por conta da pancada sofrida contra o Coritiba, dificilmente o camisa 10 terá condições de jogo. Informações dos clubes da capital para o Parada Esportiva.
1: Lucas Miranda, muito obrigado por contar aqui tudo do Corinthians, do São Paulo, do Palmeiras, do Santos. Amanhã você volta, Lucas, e eu volto daqui a pouquinho para falar das notas locais e regionais aqui no Parada Esportiva.
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4: Parada esportiva agora na parte de número 2. 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Na parte de número 2, está chegando ele, Marcelo Niquima. Qual é a primeira informação? Diga aí, Niquima, bom dia.
5: Muito bom dia, meu amigo Odelair Ferdinand, chegando com os destaques esportivos de um final de semana que foi completo de muitas competições e algumas que não aconteceram devido às chuvas, mas nós tivemos aí, né, o circuito paralímpico brasileiro, onde o Brasil conquistou 8 medalhas, sendo 2 de ouro, 3 de prata e 3 de bronze, e entre essas medalhas nós tivemos aí a presença da cerqueirense Kátia Cristina de Oliveira, ela que é atleta paralímpica, conquistando medalhas para o Brasil. Então, parabéns também ao pessoal do Cerqueira SES e a Kátia Cristina de Oliveira, que vem fazendo uma boa participação nas competições. Lembrando que essa competição também acontece em países da Europa. Também a Helena Tomi Sexerical estará jogando no próximo domingo em São Bernardo pela Liga Nipo Brasileira, tudo isso pelo tênis de mesa. Tênis de mesa que está trabalhando firme para a nova confecção de um novo uniforme para o mês de agosto e vem preparando forte para os jogos regionais da cidade de Tupã. Então, pessoal do tênis de mesa, hoje reuniões que definiram alguns assuntos na Top Drive Piraju, como estar aí confeccionando um novo uniforme e também uma parte de organização mais complexa e mais firme, né? Uma organização mais firme nas competições do tênis de mesa pirajuense.
4: Grande abraço para o pessoal do tênis de mesa, que tem representado muito bem Piraju. 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Ô Niquima, você tem informações agora de São Pedro do Turvo.
5: Pelos lados de São Pedro do Turvo, após as conquistas no xadrez e no vôlei feminino dos Jogos da Juventude, nós tivemos agora a participação forte do jiu-jitsu, onde o mestre Manuel conquistou um vice-campeonato, o Isaac Nunes ficou em terceiro lugar e o Matheus Pinheiro campeão nas competições de jiu-jitsu na cidade de Lençóis Paulista, onde esses atletas estiveram participando, defendendo o município de São Pedro do Turvo. Também uma ótima pedida para as lutas, né? E esse jiu-jitsu aí que São Pedro do Turvo vem fazendo muito bom, muito bem, né? Melhor dizendo, com o mestre Emanuel. O Isaac Nunes é uma grande esperança do jiu-jitsu de São Pedro do Turvo, como o Matheus Pinheiros também, que foi campeão em sua categoria, que vem fazendo muito bonito por essa modalidade naquele município. Município que está em festa, campeão no vôlei feminino e passando para uma terceira fase dos Jogos da Juventude. E agora os enxadristas que vêm aí, né, se destacando em competições e que se preparam muito forte para os Jogos Regionais no mês de julho. Um parabéns também a São Pedro do Turvo pela idealização desta competição. Competição também que está bonita na nossa cidade, é a Copa Nova Geração da Grotada Sub-11 e Sub-13, organizada lá no Arena do Dudu. Tivemos também uma participação em reuniões no dia de ontem, aonde ficou definido, né, a segunda rodada com 4 jogos e a participação de várias equipes da nossa região que vão estar, né, se enfrentando nessa rodada, no qual nós estaremos trazendo todos os destaques. E vem aí um torneio de futebol society lá no município de Santa Cruz do Rio Pardo, que vai trazer muita gente para estar participando e competindo, inclusive a equipe dos Canhotas Futebol Clube do professor Alexandre, aqui da cidade de Piraju, que vai estar no sábado lá na cidade de Santa Cruz do Rio Pardo disputando esse torneio que vai ser muito importante para toda a garotada.
4: Ô Niquima, muito obrigado pela sua participação aqui. E agora, em nome de Newton Vidros, 998330020, em nome de Mica Autopeças, em nome da Black Colors, vamos com as informações lá de Sarutaiá, com o secretário de esportes daquele município, o Rogerinho. O que é que você nos conta, Rogerinho? Bom dia!
3: Bom dia, Delair. Bom dia, ouvintes da Rádio Paranapanema. Delair, nesse último final de semana, mais precisamente na sexta-feira, a gente foi até Paraguaçu Paulista com a equipe Sub-18, representando a Inspetoria de Piraju, e acabamos sendo derrotados para a equipe de Marília e fomos desclassificados nos Jogos da Juventude do Estado de São Paulo. No domingo de manhã, Sarutaiá voltou a participar da Liga Baruense de Malha, enfrentou na casa a forte equipe de Avaré e a gente conseguiu uma vitória ganhando de 134 a 116. Uma bela vitória da equipe de Malha de Sarutaiá, que volta a jogar no próximo domingo contra a cidade de Salto Grande, lá em Salto Grande. E Sarutaiá, nesse próximo domingo também, vai ter a final do Sub-40. A equipe de Sarutaiá enfrenta a equipe de Fartura nessa final do Sub-40, desse torneio do Sub-40 que foi organizado pela Comissão Municipal de Esporte, melhor dizendo, pelo Departamento de Esporte. E já convidamos aí a população, em nome do prefeito, da Câmara de Vereadores, para estar presente lá prestigiando os nossos atletas aí, que vai enfrentar a forte equipe de Fartura. Elair, obrigado pelo espaço que você está dando para a gente estar podendo falar de Sarutaiá.
4: Muito obrigado, Rogerinho. Parabéns para toda a turma aí, para todos os esportistas de Sarutaiá. Parada esportiva para Newton Vidros, parada esportiva para Mica Autopeças, parada esportiva também para Black Colors. No Parada Esportiva eu estou em contato com ele, Luciano Boinha, da CTB Boinha de Piraju, da região e por que não dizer até dos Estados Unidos. Ô Boinha, o que foi que aconteceu? Conta pra gente. No último sábado, Parque São Jorge, São Paulo, 5 atletas da CTB. O que é que aconteceu, Boinha? Bom dia!
6: Bom dia, Adelair. Bom dia, ouvintes da Rádio Paranapanema. Então, a gente foi com os atletas, fomos convidados, né, a participar do campeonato Wong Tality. É uma edição que é feita dentro do Parque São Jorge, no Corinthians. E a gente teve fomos chamados para representar Piraju nesse grande evento aí, e fomos para lá com 6 atletas, onde 3 saíram campeão e 3 perderam por pontos, mas foi uma grande luta. Foi um saldo legal para a nossa equipe aí. E grandes nomes aí, voltou ao ringue.
4: E os 3 campeões, quem foram, Boinha?
6: Os 3 campeões foram o Felipão. O Felipão é da CPB de Pau Sul. A Bia Marreta e também o Carlão. Lembra do Carlão?
4: Carlão, grande Carlão, de volta, hein?
6: Tá de volta aos ringues, ao octógono, ficou um tempo parado aí. E agora voltou ao treino, firme, no ano passado, focado, e pediu pra mim, né? Posso voltar a lutar? Sei, cara, deve. Cara, você nasceu pra isso. Já arrumei a luta pra ele no Corinthians lá. Foi lá, fez bonito, cara. Nossa, ganhou bonito do cara. E agora tá de volta. Vamos agora... outras lutas, mais lutas pra ele, um cara, um moleque, tem um futuro tremendo pra frente aí na luta.
7: Boinha, parabéns para a rapaziada, parabéns para a CTB Boinha.
6: Obrigado, e também queria agradecer a prefeitura pelo apoio, pelo transporte, a prefeitura de Piraju, por ter nos dado, a prefeitura de Pau Sul também deu transporte de pão lá para a Bia, e agradecer o Iate, o Carlinho, o presidente lá, que nos forneceu a sauna um dia antes para os atletas perder peso. A vitória nossa é um conjunto de pessoas que estavam junto com a gente, nos apoiando, né? Queria agradecer o Gustavinho também e o Rafael Damasceno, que faz parte da comissão técnica minha.
7: Obrigado, Boinha. Só lembrando, né, que estiveram lá em São Paulo Misael César Leite, de Piraju, Jefferson de Oliveira, de Piraju, Bia Marreta, de Pau Sul, Carlos Alberto Carlão, de Piraju, o Felipão, de Pau Sul, Carlos Eduardo Du, também de Piraju, enfim, atletas de Pau Sul e Piraju neste grande evento. E o Parada Esportiva vai ficando por aqui. Sabe por quê? Porque vem aí o jornal Operação Cidade.
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2: A Estância Turística de Piraju, meio-dia e 4, boa tarde. Hoje é terça-feira, 19 de maio de 2026. Dia dos Acadêmicos do Direito, Dia Nacional de Combate à Cefaleia. Jornal Operação Cidade com a apresentação de Marcos Fernandes. Apoio técnico, JP Ribeiro. Participação de Adriano Dias. As manchetes. Fazenda alerta sobre falso site do novo Desenrola. Ministério Público pede afastamento do prefeito de Ourinhos por suposta irregularidade na gestão da UPA. Governador de São Paulo estará amanhã em Bauru para inauguração. Primeira-dama do estado de São Paulo, Cristiane Freitas, vai estar hoje à tarde na FECAP em Piraju. Câmara de Ourinhos aprova a abertura de uma comissão parlamentar de inquérito para investigar a situação financeira do Instituto de Previdência da Prefeitura de Ourinhos. Revitalização dos trevos de acesso a Taguaí já está em processo de licitação. Polícia Rodoviária Federal apreende droga na estrada de Joaquim Távora, no Paraná. Detalhe, a droga seria entregue em Avaré. Polícia de Cerqueira César prende duas pessoas por tráfico de drogas. Senatran manda Detran exigir em exame toxicológico imediato na primeira CNH de carro e moto. INSS envia alerta no WhatsApp para a prova de vida. Ônibus da Aviação Garcia, que saiu de Botucatu, tombou ontem no Paraná. Também uma entrevista ao vivo com a vereadora de Piraju, Nana Albanese. Agora, o destaque da internet com Adriano Dias.
3: Petistas vão ao STF para impedir a exibição de filme de Bolsonaro antes das eleições.
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1: 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Meio-dia e 7. Fazenda alerta sobre falso site do novo Desenrola. O Ministério da Fazenda alerta que site falso com o nome do novo Desenrola Brasil está sendo usado para aplicar golpes em interessados em renegociar suas dívidas. Segundo a pasta, a página fraudulenta imita canais oficiais do governo federal e promete limpar o nome dos usuários em até 5 dias. Mas pede dinheiro. Pede taxa. O governo informa que é para as pessoas com problemas bancários procurar diretamente resolver suas situações nos bancos. 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Senatran manda Detran exigir em exame toxicológico imediato
2: na primeira CNH de carro ou moto. A Secretaria Nacional de Trânsito determinou oficialmente que os DETRANs de todo o Brasil passem a exigir exame toxicológico nos processos de primeira habilitação das categorias A e B destinadas a motocicletas e automóveis. Meio-dia 8. 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INSS envia alerta no WhatsApp para prova de vida. Os aposentados, pensionistas e outros beneficiários do INSS, Instituto Nacional do Seguro Social, que precisam regularizar a prova de vida, começaram a receber notificações pelo WhatsApp. O aviso é destinado apenas às pessoas que não tiveram dados recentes localizados pelos sistemas automáticos do governo. A mensagem é enviada pela conta oficial do governo do Brasil, identificada com selo azul de verificação, e também aparece na caixa postal do aplicativo gov.br. 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Ministério Público pede o afastamento do prefeito de Ourinhos por suposta irregularidade na gestão da UPA. O Ministério Público de Ourinhos ajuizou uma ação civil pública por improbidade administrativa contra o prefeito de Ourinhos, Guilherme André Gonçalves da Silva, solicitando à Justiça o afastamento cautelar do chefe do Executivo pelo prazo de 90 dias. De acordo com a promotoria de Ourinhos, após o Tribunal de Contas do Estado suspender o chamamento público que definiria oficialmente a entidade responsável pela gestão da unidade de pronto atendimento UPA, a Prefeitura teria ampliado, por meio de sucessivos aditamentos, o contrato já existente com a empresa ADBESC. Segundo o Ministério Público de Ourinhos, os serviços transferidos à entidade seriam justamente os mesmos que fariam parte do processo suspenso pelo Tribunal de Contas, o que pode caracterizar favorecimento à organização e uma tentativa de contornar a decisão do órgão fiscalizador. Agora, a Justiça de Ourinhos está cuidando do caso. Meio-dia e 11. 12 horas e 11 minutos. Governo de São Paulo estará amanhã em Bauru, governador Tarcísio de Freitas. A nova Central de Polícia Judiciária de Bauru será oficialmente inaugurada amanhã, dia 20, às 18h30, em uma cerimônia no prédio da unidade, na Avenida Rodrigues Alves, Vila Cardim, em Bauru, contando com a presença do governador Tarcísio de Freitas. 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Revitalização dos trevos de acesso a Itaguaí já estão em processo licitatório. Ontem estiveram presentes na sede do DR em São Paulo, com o presidente do órgão, Sérgio Codelo, o prefeito de Itaguaí, o Edinho Fundão, o vice-prefeito Rafael Corona, a presidente da Câmara, Regina Bergamo, e o vereador Josué dos Santos, juntamente com o deputado estadual Ricardo Madalena, tratando aí da revitalização das entradas dos trevos da cidade de Itaguaí. Meio-dia e 13, 12 horas e 13 minutos, Sicredi. 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Meio-dia e 13, a Prefeitura de Manduri informa que a Agência dos Correios de São Berto vai ficar fechada até o dia 25, hein? Tá fechada a Agência dos Correios de São Berto até o dia 25. Nesse período, o pessoal de São Berto deve retirar as mercadorias, as cartas, se é que ainda tem gente que manda carta, né? Pelo posto de saúde aí do bairro de São Berto. A APOESP é o Sindicato dos Profissionais do Estado de São Paulo. 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A Câmara Municipal de Ourinhos aprovou a abertura de uma comissão parlamentar de inquérito para investigar a situação financeira do Instituto de Previdência dos Servidores Públicos do município de Ourinhos. Inclusive, ontem lá na sessão, teve confusão lá. Uma mulher foi retirada para fora do plenário em virtude lá do seu comportamento. A polícia foi chamada. Situação delicada na cidade de Ourinhos. São 12 horas e 14 minutos. Meio-dia e 14. 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Meio-dia e 15. O Grupo de Combate ao Câncer aqui de Piraju está vendendo os convites para aí o jantar dos namorados, né? Do Dia dos Namorados, dia 12 de junho. Esse jantar de massas, vai ser na Panificadora Florença, na Praça Taliba Leonel, lado do Dagoberto, com um show do avarense Chris Rockefeller. Olha, o convite custa R$150, casal e individual R$80. 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Feira Mundo das Louças acontecendo nos dias 21, 22 e 23 de maio, na quadra do antigo Moarama, Cefor, na Avenida Humberto Martioni, em Piraju. Aliás, eu passei lá em frente hoje, tá bonito lá a entrada, né? O pessoal do Cefor, lá que tem o presidente Benedito Almeida, eles pintaram lá o muro, pintaram de verde, escreveram bem grande Cefor. Então não tem o que errar, né? Antigo Moarama. Então nesse final de semana tem lá, dias 21, 22 e 23, a Feira Mundo das Louças. Vamos falar agora de saúde bucal. 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
0: 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Olha, aconteceu hoje e amanhã e vai acontecer amanhã também, Encontro Saúde Mental Materna. O Departamento de Saúde de Piraju realizou hoje de manhã e realiza amanhã, de manhã, às 9 horas, na UVAPA, ao lado do Corpo de Bombeiros, uma palestra gratuita voltada para gestantes e puérperas, com foco em saúde mental na gestação e no puérpero, abordando temas como ansiedade, depressão pré-natal, depressão pós-parto. É de graça, é só aparecer lá na UVAPA. Hoje nós vamos ter a presença da primeira-dama do Estado de São Paulo em Piraju. Aliás, a primeira-dama do Estado de São Paulo, ela começou a visitar a nossa região, a região de, a gente conhece aqui como região, como regional de Itapeva. Ela está visitando os municípios de Angatuba, Campina do Monte Alegre, Paranapanema, Arandu, Piraju e Itaí. Olha, em Angatuba, ela deve estar lá ainda. É Angatuba, 11 horas. Então ela deve estar saindo de Angatuba. Segundo informações, é no máximo, olha, no máximo 40 minutos, uma hora de que ela tem que passar pelas cidades, hein? Então Angatuba, pelo que a gente está vendo aqui, Angatuba às 11h10, está visitando as carretas, caminho da capacitação. Nós temos uma carreta em Piraju. À 1h30 ela vai estar em Campina do Monte Alegre. Depois, às 2h50 ela vai estar em Paranapanema. Às 2h50 em Paranapanema. Depois, às 4h30, ela vai estar na cidade de Arandu. De Arandu, ela vem para Piraju, 18h25. Tudo cronometrado, hein? 18h25, ela vem para Arandu, é para Piraju. Chega em Piraju, na FECAP, às 18h25. Ela visita a carreta de informática, visita os alunos, as autoridades, o prefeito Carlinhos Pneus, o vice Leonardo, a primeira-dama Carmen, toda a equipe, né, os vereadores, lá, visita eles. E depois, ó, vai para Itaí, às 19h55, Itaí. E depois, amanhã, ela continua também a jornada. Ontem ela já teve uma jornada assim, e amanhã ela também terá uma jornada, a primeira-dama do Estado de São Paulo. São 12 horas e 20 minutos, meio-dia e 20. Vamos registrar as nossas condolências. Foi sepultado na manhã de hoje em Piraju o senhor Wilton Siqueira. Ele era conhecido como Nezão. Wilton Siqueira Nezão tinha 69 anos, morava na rua João Delanholo, 296, Vila Nova América. Deixa a esposa Rita de Fátima Escarcela Siqueira, filhos Priscila e William. Condolências aos familiares. Olha, deixa eu passar um recado agora aqui importante aqui. É que nós vamos ter aí mais um curso de qualificação de informática básica, hein? A Prefeitura de Piraju, por meio do Departamento de Indústria e Comércio, em parceria com a ETEC e Valdir Durão Júnior, está com inscrições abertas para o curso de informática básica voltada ao público 50+. Inscrições de 20 a 29, local PATE. As aulas na ETEC. Haverá transporte disponível. É de graça, hein? 12 horas e 21 minutos, vamos para o intervalo comercial. Daqui a pouquinho, uma entrevista ao vivo com a vereadora Nana Albanese.
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0: Meio-dia e 26. 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
0: Meio-dia e 29, 12 horas e 29 minutos. E hoje nós estamos recebendo da bancada do Jornal Operação Cidade, da Rádio Paranapanema, a presença, está aqui ao vivo, a vereadora aqui de Piraju, Nana Albanese. Ela que idealizou o projeto Café com a Vereadora e tem surtido efeito positivo. Muito obrigado pela presença. Boa tarde, Nana.
3: Boa tarde, Marquinho. Boa tarde a todos. É um prazer estar aqui com você.
0: Você esteve, acho que no último bairro, que foi na Vila São José.
3: Exatamente, Marquinho. Lá na Plínio Ribas, né? Na casa da Dona Lúcia. E, nossa, graças a Deus, surtiu um efeito bem legal. O pessoal, em menos de 30 dias, o pessoal do DEOSP e da CPFL já foram até lá, né? Ainda está em obras, porque é um grande trabalho ali que tem que ser feito, devido até ao tempo que ficou sem manutenção, né? Mas, graças a Deus, surtiu efeito, sim.
0: Qual o próximo bairro que a vereadora Nana Albanese deve visitar?
3: Na Tibiriçá, Marquinho, provavelmente agora no mês de junho.
0: De junho.
3: Isso.
0: Agora, se falando ainda em coisa boa, com relação às verbas impositivas, aquelas verbas que os vereadores têm e repassam.
3: Isso, Marquinho. Foi a primeira vez, né, que eu fiz essa indicação por ser o primeiro ano. Nós mandamos valores para a ginástica rítmica, R$10 mil, né, encaminhamos para a PRAP, para o câncer, para o centro de lazer lá da Codespaulo, para fazer a reforma lá daquele local que está abandonado, né? Então,
0: aliás, você teve lá também com o café da vereadora, né?
3: Isso, lá foi o primeiro, inclusive, né? E também destinei ali para a calçada, em volta ali do campinho da Codespaulo, que também o Érico disse que provavelmente até os próximos meses ele já vai estar efetuando ali a construção da calçada com essa verba que a gente fez a indicação.
0: Nana, na última sessão você falou sobre o turismo aqui de Piraju, né?
3: Isso, Marquinho. Na verdade é uma preocupação, né, que a gente tem em relação ao comércio, né? E aos programas e às ações que estão sendo efetuadas, né, pelo turismo. Inclusive, também já está surtindo efeito esse requerimento, porque hoje mesmo o Renato, né, do Indústria e Comércio, o diretor, me ligou e a gente já marcou uma reunião sexta-feira na CIP, com o pessoal do turismo também, para que a gente possa estar, né, pensando junto em relação ao que pode ser feito em ações e programas para a gente conseguir colaborar de alguma forma com o comércio, né? Eu digo que aqui é estância turística, mas é uma situação um pouco delicada quando num feriado prolongado o pessoal vem fazer visitar a cidade e não encontra um restaurante, às vezes, aberto, né? Então, fazer realmente um programa junto, uma ação junto com a prefeitura, com a ACIP, com o comércio, para que a gente possa conseguir estar atendendo também o turista que vem aqui, porque tem que encontrar uma cidade viva, né? Uma cidade aberta, acolhedora. E isso, eu entendo que às vezes ficar todos os restaurantes abertos, pode ser que não tenha, o pessoal não tenha lucro, não tenha muito movimento. Mas que a gente consiga fazer, às vezes, uma escala nos feriados e a prefeitura está fazendo a divulgação desse local, né? Uma propaganda em cima disso. Ó, nesse feriado, o restaurante, a lanchonete que vai estar aberta é tal. Então, fazer uma propaganda mesmo, um marketing massivo em cima disso, para que a pessoa também tenha lucro, né? Não adianta a gente fazer com que todos os restaurantes e bares fiquem abertos e também a pessoa tenha prejuízo. Então, conversar junto, sentar, se reunir para ver se fica legal para todo mundo, né? E com certeza a cidade tendo um turismo receptivo mais aberto, para que a gente possa estar recebendo os nossos turistas, né? De uma melhor forma, acolhendo e passando uma boa impressão da cidade para que eles possam também retornar.
0: E também foi apresentado, por parte do executivo, um projeto que chama... Como é que chama aquele estacionamento?
3: Parklet.
0: Como é que é?
3: Parklet.
0: Isso. Explica pra gente, você que inclusive ajudou o pessoal na Câmara lá a explicar sobre o que é.
3: Na verdade são aquelas extensões que ocupam vagas de carro, né? Uma até duas vagas na frente do estabelecimento. Então, é muito bonito, tem aqui nas cidades da região, né, em Ourinhos, em Santa Cruz. É como até tem em frente uma sorveteria, lá
0: Ganache.
3: Na Ganache.
0: Do Armandinho e da Maria.
3: Exatamente. É estilo aquilo, né? Só é a única coisa que ele vai ser fixo. Então, a gente até pediu uma reunião lá na Câmara semana passada, porque da forma que subiu para nós, lá para a Câmara, ele subiu um pouco restrito. Então, para que esse projeto possa atender não só poucos comerciantes, né, que queiram, a gente conseguiu, nessa reunião, ampliar as opções para que outros comerciantes também consigam colocar. Ali tinha algumas situações que a gente enxergou que poderia estar não permitindo. Então, por exemplo, se tem uma vaga de idoso na frente, não estava sendo permitido. Mas a gente sugeriu para que troque o local dessa vaga de idoso para que a pessoa também possa estar, caso ela queira, né, instalando esse novo...
0: Uma plataforma.
3: Uma plataforma. É muito bonito, Marquinho. É bem legal. Tomara que dê certo, viu?
0: Tá certo. Agora, com relação ao seu trabalho junto aos deputados, como é que tá, Nana?
3: Ai, tá bem legal também, Marquinho. A gente foi lá para Brasília, né, no ano passado, conseguimos, inclusive, a liberação de uma verba que estava lá por pouco para ser devolvida, de R$300 mil. Então, eu acho que essas viagens, esse contato direto com os deputados e senadores, muito importante, Marquinho. Principalmente agora nesse ano, né, que por ser um ano eleitoral. E temos também, após alguns pedidos, né, meu e do Kaique, o João Cury mandou pra gente, o deputado, R$500 mil pra saúde e R$250 mil pra PAI. Então já é uma verba, né? R$750 mil conquistadas. Agradeço, inclusive, muito, né, o deputado João Cury, que tá sempre lembrando aqui da nossa cidade. Provavelmente, agora na semana que vem, a gente tenha mais um recurso que ele vai mandar. Como ainda não tá confirmado, ainda vamos deixar somente uma informação, mas provavelmente a semana que vem a gente já tenha mais um valor considerável que vai estar entrando para a cidade pelo João Cury.
0: Vamos falar agora do IPTU premiado, você que está acompanhando, fazendo parte da organização, como é que está?
3: É verdade, Marquinho, também foi uma sugestão nossa, junto lá com a Binha do setor de lançadoria. Já foi feito, né, então, o primeiro sorteio dos 10 das 10 pessoas contempladas que fizeram o pagamento da parcela única de R$ 2.500, já está em fase de análise de toda a documentação pela comissão. Então, nos próximos dias, essas pessoas já vão estar recebendo esse valor de R$ 2.500. E para os próximos meses, eu até ouvi um pessoal falando esses dias, mas foi só para quem pagou à vista? Não. Para quem está pagando parcelado, vai ter agora 40 sorteios de R$ 1.000 até o final do ano. O próximo é em julho, outubro e dezembro. Então, o pessoal que está pagando a prazo, parceladinho, também vai estar concorrendo.
0: Porque você, Nanda, também faz parte do setor de lançadoria da Prefeitura de Piranju. E o prefeito Carlinhos Pneus, ele tem proporcionado cursos, né? Porque tem muita coisa mudando.
3: Sim,
0: Marquinhos. E as coisas que vêm lá de cima, vamos dizer assim, do governo federal, estadual, coisa e tal, e vêm aqui para a prefeitura e vocês têm que sempre estar acompanhando. É que nem, por exemplo, o georreferenciamento. O pessoal tava esperando, falou, um dia vai chegar e chegou.
3: Chegou e a gente não tem como fugir, né? Eu sou funcionária pública, né? Então há 19 anos e há 3 anos eu estou na lançadoria. E realmente, Marquinho, essa reforma tributária está mexendo muito, né, com os municípios. Então, se a gente não se atualizar, não começar a agir realmente, a gente vai ficando para trás e vai ter problema depois, né? Então, a nossa prefeitura aqui, em nome da BIM, até eu agradeço por ela estar sempre muito atenta a isso, preocupada. Foi feito um curso na quarta-feira para os contadores do município, para que alertando, né, e explicando a todos que essas mudanças não são uma mudança, vamos dizer, não é uma vontade do município, né, mas é uma imposição legal. Então a gente fica mesmo somente tendo que acatar, né, e adequar o nosso sistema e a nossa prefeitura para isso, né? Então, às vezes, o pessoal sente muito, que a gente entende que são coisas delicadas, importantes, mas que tem uma imposição realmente que vem lá de cima, né?
0: Mesma coisa da taxa do lixo, né?
3: Exatamente.
0: Não é a coisa da prefeitura.
3: Esse ano a gente conseguiu, né? A gente não passou na Câmara, mas é uma coisa que, assim, é provável mesmo que o ano que vem não tenha como fugir disso. Né? Daí a gente só vai pedir para que o prefeito faça um planejamento em relação a isso, já que vai ser uma taxa imposta, né? Não tem como a gente fugir. Então que seja feito um planejamento para que a gente consiga um melhor serviço, né, em relação ao lixo aqui na cidade.
0: Tá certo. Algo mais você queira registrar?
3: Eu queria falar um pouquinho, Marquinhos, agora sem ser da parte de vereador, eu queria falar sobre o Tríduo de Santa Rita, que começa hoje lá na Codespaulo. Hoje é o primeiro dia com o padre Helder. Amanhã é o segundo dia com o padre Márcio. Na quinta-feira também. E a partir das 19h30. E na sexta-feira, dia 22, é o dia de Santa Rita. Eu gostaria de lembrá-los que terá duas missas. Uma às 15 horas, também lá na Codespaulo. E outra às 19h30, com a presença da irmã Zélia. Vai ser uma missa de bênção, né? Com adoração ao Santíssimo Sacramento.
0: Deixa eu aproveitar e perguntar. A chuva do último sábado atrapalhou o bingo lá ou não?
3: Muito pouco, Marquinho. Graças a Deus, Santa Rita pôs a mão e a gente conseguiu fazer uma festa muito bonita lá na Codespaulo.
0: R$ 7.000 em prêmio, né?
3: Foi. 2.000 na cinquina e 5.000 na cartela cheia.
0: No 5.000 bateu um sol?
3: Bateu sozinho.
0: Sozinho?
3: Um morador lá da Codespaulo.
0: Da Codespaulo
3: mesmo?
0: Nós ficamos
3: muito contentes, sim.
0: Que bacana. Obrigado pela entrevista, viu? Espera um momentinho só. Tem alguma pergunta? Deixa eu ver aqui. São 12 horas e 41 minutos. Sobre, ela está perguntando aqui com relação sobre o Vale Alimentação.
3: Ah, tá. Foi feito um requerimento, Marquinho. Eu acredito que ou hoje ou na próxima terça eles já me mandem a resposta. Mas eu já, assim, tenho um funcionário da prefeitura que tomou a frente disso. E eu tenho, assim, muita esperança de que ainda esse ano a gente consiga esse vale, né? Então, nós estamos cobrando em relação ao concurso também. Nós estamos como trabalhando lá embaixo, né? Então, eu falo com o pessoal e a gente está sempre de olho e acompanhando. Vamos lutar por isso, com certeza.
0: Tá certo, obrigado. Meio-dia 42, nós entrevistamos assim a vereadora Nanda Albanese.
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2: Meio-dia e 48, nós informamos aqui ontem, né, que a uma empresa de ônibus que faz as linhas Piraju, Timburi, Piraju, Águas de Santa Bárbara, Piraju, Taquarituba, Santa Cruz, Bernardino, Cerqueira, Bernardino, Botucatu, Pardinho, ela vai encerrar, né, essa linha, ela não vai mais transportar os passageiros a partir do dia 1º de junho. E o prefeito da cidade de Timburi, o Cristiano Amorim, ele fez um pronunciamento, isso porque vai parar então a linha Piraju-Timburi ou Timburi-Piraju.
3: Hoje foram pegos de surpresa através de uma informação que foi publicada nas redes sociais a respeito do aviso aos passageiros que utilizam o transporte de Timburi, Sarutaiá e Piraju, que a partir de 1º de junho esse transporte seria paralisado. Muito bem, eu queria tratar desse assunto inclusive com vocês que me acompanham, porque principalmente aqui em Timburi nós temos muitas pessoas que trabalham fora, trabalham no município de Piraju e utilizam principalmente desse meio de locomoção até a cidade de Piraju. Sabemos que muitos dos serviços, seja carteira de habilitação, seja outros serviços, são desenvolvidos na cidade de Piraju, e por esse motivo gerou um pouco de apreensão aqui em nosso município por parte dos moradores. Queria até trazer para vocês essa informação de forma bem rápida, que nós, Prefeitura Municipal de Timburi, não recebemos por enquanto nenhuma informação oficial a respeito dessa paralisação, não é? Queria partilhar isso com vocês. O que nós obtivemos de informações foi com relação às publicações em redes sociais, mas oficialmente a Prefeitura de Timburi não foi informada a respeito disso. Queria só ler para vocês aqui esse tema que está preocupando não só os timburienses, mas também as pessoas de outras cidades, porque nós recebemos essa informação através de redes sociais, como reitero para vocês aqui, que foi informada a Artesp da paralisação da operação de algumas linhas semiurbanas da região de Avaré. Essa decisão acontece por causa da baixa qualidade, melhor dizendo, da baixa quantidade de passageiros, né, que tornou a operação dessas linhas inviável. Então, nessa justificativa que eles fizeram nas redes sociais, uma das justificativas se torna pelo fato da baixa quantidade de passageiros que utilizam essas linhas e o custo operacional da empresa ou das empresas que desenvolvem essa locomoção semiurbana se tornou, portanto, inviável, cara. E as linhas que seriam paralisadas a partir de 1º de junho, portanto, no próximo mês, seriam as linhas de Piraju até Timburi, que passa também por Sarutaiá, Piraju Águas de Santa Bárbara, Piraju Taquarituba, Santa Cruz do Rio Pardo, Bernardino de Campos, Cerqueira César, Bernardino de Campos, Botucatu e Pardinho. E essas linhas, pelo comunicado que foi enviado através das redes sociais, deixariam de circular a partir de 1º de junho de 2026. Então eu queria falar isso para vocês, né, que a prefeitura não recebeu nenhum comunicado oficial por parte da empresa no tocante a essa paralisação, mas mediante a isso, que nós já fizemos aqui, inclusive, da prefeitura, já estabeleci contatos com alguns municípios, circunvizinhos, como é o nosso caso, em Sarutaiá, Bernardino de Campos. Entrei em contato nas prefeituras, inclusive em Sarutaiá conversei com o chefe de gabinete. Na cidade de Bernardino de Campos, eu conversei com o prefeito Wilson, que até inclusive está em Brasília nessa semana, participando da Marcha dos Prefeitos, para que nós pudéssemos fazer uma reunião, os municípios circunvizinhos, e juntos, né, nós fazemos um movimento de prefeitos para tentar conversar junto, tanto com a Artesp, ou até mesmo com a própria empresa, para a gente ver a viabilidade, para que não parasse, portanto, a circulação aqui, como enfatizei, no caso de Timburi, em que nós temos muitas pessoas que utilizam desse meio de transporte aos municípios de Sarutaiá, Piraju, e que para nós seria de grande valia realmente a continuação desse transporte. Então, conversei com alguns prefeitos, inclusive com o presidente da UMES, que é a União dos Municípios da Média Sorocabana, o prefeito Felipe de Chavantes. Na próxima sexta-feira, teremos uma reunião na UMES, uma assembleia mensal, e que eu pedi para que ele colocasse na pauta, né, esse tema também, até porque irá envolver também o transporte de alguns municípios da UMES, como é o caso de Timburi, salvo o melhor juízo, deve ser também do Óleo, Bernardinho de Campos, Ipaúçu e Santa Cruz do Rio Pardo. Prefeito de Piraju, Carlinhos Pneus, para que possa ser uma pauta também levantada pela ANVAPA, que é também um outro consórcio municipal que já envolve Sarutaiá, Piraju, Fartura e muitos desses municípios que também sofrerão, como nós iremos sofrer, com a paralisação desse transporte. Então, já estabeleci contato com os prefeitos para que nós possamos nos unir. Sozinho, nós somos pequenos, mas quanto mais prefeitos se unirem em torno dessa causa, com certeza a força será maior. E é isso que nós iremos fazer, né? Para a população de Timburi, eu queria salientar que nós vamos correr atrás para que a gente possa buscar sempre a melhor alternativa. Atualmente, o município não tem condições de fazer esse transporte de Timburi até Piraju. Queria partilhar isso com vocês, né? Então, é por esse motivo que nós estamos buscando alternativas para que outros municípios da região, que outros prefeitos da região, que nós possamos nos unir e, assim, reivindicar a permanência desse transporte, tá bom? Queria agradecer a cada um de vocês. Muito obrigado mesmo por estar me acompanhando. Sei que essa informação será reverberada também, porque vai ficar aqui, inclusive, no meu post, no meu perfil. Mas trazer realmente essa informação, que esse assunto pegou a nós de surpresa também nesse dia de hoje, mas que nós estaremos reivindicando, estaremos cobrando, né, a permanência desse transporte, que é fundamental, porque muitas pessoas que trabalham, que necessitam, pessoas que precisam desse meio de locomoção, que não têm veículos, e nós sabemos que para nós aqui de Timburi é extrema relevância. E é por esse motivo que nós estaremos levantando a bandeira, junto com os demais prefeitos da região, no sentido de buscar uma alternativa para que todos nós possamos realmente manter esse transporte, tá bom? Um forte abraço a cada um de vocês e muito obrigado.
2: Meio-dia e 56, após o intervalo, outras notícias.
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2: 13 horas, 1 minuto antes das últimas da internet, tempo e temperatura. 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Agora as últimas da internet, tempo e temperatura com Adriano Dias.
15: Boa tarde, ouvintes do Jornal Operação Cidade. 11 horas e 22 minutos. Petistas vão ao STF para impedir exibição de filme de Bolsonaro antes das eleições. 11 horas e 26 minutos. Homens armados sequestram quase 50 pessoas em escola da Nigéria. 11 horas e 35 minutos. Novas regras do INSS de empréstimo consignado passam a valer hoje. 11 horas e 50 minutos. minutos. Ataque com tiros deixa 2 mortos e 4 feridos na Espanha. 12 horas e 5 minutos. Ibovespa cai com tensão entre Estados Unidos e Irã. 12 horas e 10 minutos. Polícia Federal transfere Vorcaro para a cela comum. 12 horas e 15 minutos. Massa de ar polar derruba temperaturas pelo país. E agora com relação ao tempo e temperatura, hoje a mínima é 16 e máxima de 21 graus. Está previsto 2 milímetros de chuva. Amanhã a mínima é 15 e máxima de 21 graus. Não há previsão de chuvas. Na quinta-feira a mínima é 15 e máxima de 20 graus. Não há previsão de chuvas. São essas as notícias do Brasil e do mundo e do tempo e temperatura para o jornal Operação Cidade.
2: 13 horas e 4 minutos. Hoje tem grupo de oração na Capela do Sagrado Coração de Jesus, no Jardim Jurumirim, às 8 da noite. Todos estão convidados. Olha, na área policial, a Polícia Militar de Cerqueira César prendeu 2 indivíduos, um de 19 anos e outro de 17, um adolescente, eles que estavam portando cocaína. Polícia apreendeu vários pinos de cocaína. Vem aí outras informações da área policial.
16: Em Jacarezinho e Ribeirão Claro, no Paraná, polícia realiza grande operação e apreende drogas. 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Em Jacarezinho e Ribeirão Claro, no Paraná, polícia realiza grande operação contra o tráfico de drogas. Foi a operação chamada Sinergia, coordenadas entre equipes de Jacarezinho e Ribeirão Claro para cumprimento de mandados judiciais e localização de pessoas procuradas pela justiça. Durante a operação, 2 homens foram presos. Em Jacarezinho, um homem de 69 anos, condenado por estupro de vulnerável, foi localizado no bairro Vila Ageu e encaminhado à cadeia de Jacarezinho. Já em Ribeirão Claro, no Paraná, um homem de 33 anos foi preso por dívida de pensão alimentícia e levado para a cadeia. A polícia também prendeu traficantes. Em Ipauçu, teve ocorrência de violência doméstica. A polícia de Ipauçu atendeu uma ocorrência de violência doméstica na rua Cristiano Rodrigues da Silva. A equipe localizou o suspeito envolvido na ocorrência e ele foi preso e levado a uma cadeia da região. Polícia Rodoviária Federal apreende droga na estrada em Joaquim Távora, no Paraná. A droga seria entregue na cidade de Avaré. Segundo informações, uma operação conjunta entre a Polícia Rodoviária Federal e a Polícia Militar do Paraná resultou na apreensão de mais de 280 quilos de maconha em Joaquim Távora. De acordo com a polícia, a droga estava escondida na estrutura de uma embarcação transportada por uma caminhonete que foi abordada. O motorista desta caminhonete puxava um barco e no barco estava droga, mais de 280 quilos de maconha. O motorista de 49 anos, morador de Loanda, Paraná, confessou que receberia R$5.000 para transportar a droga até a cidade de Avaré. Ele foi preso por tráfico de drogas. A apreensão de contrabando na estrada de Bandeirantes, no Paraná. Esta ocorrência foi registrada no último domingo pela Rodovia de Bandeirantes, no Paraná, quando a Polícia Rodoviária Federal realizou a apreensão de uma grande carga de cigarros eletrônicos e medicamentos contrabandeados do Paraguai. Os policiais encontraram mais de 3 mil dispositivos eletrônicos para fumar, além de medicamentos emagrecedores de origem proibida. As mercadorias ilegais estavam armazenadas no porta-malas e também nos bancos traseiros de um veículo. Os dois ocupantes foram presos. Ônibus da Aviação Garcia tomba em Mandaguari, no Paraná. Na manhã de ontem, um ônibus da Aviação Garcia tombou na rodovia próximo ao município de Mandaguari, no norte do Paraná, deixando ao menos 3 passageiras feridas. Este ônibus saiu de Botucatu e no trecho próximo à Estrada do Alegre, sentido Arapongas, tombou. O ônibus transportava 12 passageiros, além do motorista. 3 mulheres precisaram ser encaminhadas para hospitais de Mandaguari e Maringá. Uma delas sofreu fratura no punho. Elas passam bem. Acidente na rodovia de Jacarezinho, Norte Pioneiro do Paraná. Na tarde de ontem, por volta de 16h15, pela BR-153, município de Jacarezinho, no entroncamento com a PR-431, ocorreu um acidente envolvendo um Ford EcoSport e uma van. A van seguia no sentido Santo Antônio da Platina e, ao realizar o contorno para cruzar a rodovia em direção a Cambará, acabou entrando na frente do veículo EcoSport, que transitava no sentido Santo Antônio da Platina. Com o impacto da colisão, a van tombou sobre a pista, enquanto que a EcoSport rodou na rodovia, parando no sentido contrário. Na EcoSport estavam o motorista e sua esposa, que está grávida. A mulher sofreu suspeita de fratura no fêmur. Foi socorrida ao hospital de Jacarezinho. O motorista da van não teve ferimentos. Também um outro acidente ontem na estrada de Jacarezinho. Pouco depois das 13 horas, ocorreu um acidente envolvendo uma carreta e 2 carros na rodovia de Jacarezinho, no trecho conhecido como Curva do Marciano. O acidente envolveu uma carreta Scania, um veículo Gol e um Fiat Argo. A carreta seguia no sentido Ourinhos a Jacarezinho quando o motorista perdeu o controle da carreta, invadiu a pista contrária e atingiu o Gol, que acabou capotando. Na sequência, a carreta tombou e bateu contra o Fiat Argo. O motorista da carreta sofreu escoriações pelo corpo. Já a motorista do Fiat Argo não teve ferimentos. O motorista do Gol também não teve ferimentos. Participação do repórter Marcos Fernandes.

0: incrível.
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0: Tamo no ar, começou as mais, eu Edson Costa, pronto pra fazer dessa tarde um espetáculo, pra Piraju e toda a região, bate palma, faz aquele sinal de positivo, porque a trilha sonora de hoje tá incrível, e não esquece, aqui na Rádio Paranapanema FM, o importante é ter você, agora bora de sucesso!
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0: Vamos para o intervalo? Mas ó, fica comigo que a festa continua. Já já, o som tá garantido para manter a sua animação lá em cima.
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0: Oi, tô de volta, eu sou Edson Costa, trazendo mais música boa pra você na sua tardezinha ficar ainda melhor. Aqui na Rádio Paranapanema FM, o importante é ter você. Não sai daí porque tem muito mais no As Mais Mais.

0: Vamos mudar o ritmo por um momento, porque a informação não pode parar. Brasil e o mundo em destaque na sequência, com tudo o que acontece de importante.
1: A Associação Brasileira de Medicina de Tráfego lançou neste mês a diretriz Tolerância Humana a Impactos, Implicações para a Segurança Viária, alertando que um aumento de apenas 5% na velocidade pode elevar as mortes no trânsito em 20%. O documento surge como uma resposta técnica à medida provisória do Bom Condutor, que permite a renovação automática da Carteira Nacional de Habilitação sem exames médicos para motoristas sem infrações recentes. A entidade enfatiza que o corpo humano possui limites biomecânicos inegociáveis e que a energia de um impacto cresce de forma exponencial, vitimando principalmente pedestres e ciclistas.
0: E assim você ficou atualizado com as notícias mais importantes do dia a dia. A informação não para, mas agora o clima volta com muita música e diversão aqui com as Mais Mais.

0: registrar o intervalo, mas a conexão com você continua. Manda sua mensagem no 14 998330610 e já me encontra lá no Instagram também, no Face, @ Rádio Paranapanema. Fique ligado porque eu volto já já.
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4: De volta. Compartilho muitas dicas de beleza e dicas de casa.
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5: Olá, minhas queridas ouvintes. Que alegria ter você de volta aqui com a gente no Toque de Mulher. É sempre um prazer enorme compartilhar esses momentos, né? Eu quero te dar uma dica que faz toda a diferença no nosso dia a dia e que a gente às vezes esquece. Tire um tempinho pra sua família. Conversar, rir e simplesmente passar tempo com quem você ama fortalece muito os laços. São esses momentos simples que criam as lembranças mais especiais e trazem aquela felicidade quentinha pro coração. E ó, um conselho de amiga, aproveite esses encontros e desligue um pouco o celular, tá? O carinho e a sua presença valem ouro. E olha, tem muito mais Toque de Mulher vindo por aí. Ainda vamos falar de outras dicas super importantes, como cuidar da sua alimentação e também da sua beleza, que vem de dentro, do autocuidado emocional. Então não sai daí não. Fica comigo até a última parte do programa. A gente volta já.
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4: Daqui a pouquinho mais dicas. Não sai daí que eu volto já já.
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6: Voltei, galerinha. A pausa acabou, né? Foi rapidinho? As Mais segue com muita música boa pra embalar sua tarde. Bora curtir As Mais?

0: E assim encerramos mais um momento especial com as Mais Mais. Sou eu, Edson Costa, e quero você conectado comigo, porque o próximo som vai deixar sua tarde ainda mais incrível. Segura aí!
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5: Voltamos com tudo, galera, com as mais, que segue firme e forte, trazendo mais sucessos e aquela energia que só a Rádio Paranapanema FM tem. Bora começar.

0: gente faz uma pausa rapidinha, mas eu tô de olho em nosso WhatsApp esperando sua mensagem no 14 998330610 e pelas redes sociais também. Corre lá no Instagram e Facebook arroba Rádio Paranapanema. Já já eu volto com mais som pra você.
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0: E aí, sentiu saudades? Já estamos de volta, tá? As mais continua embalando sua tarde com o melhor som. Aumente o volume porque a animação tá só começando.

0: aí, minha gente, as fofocas mais fresquinhas dos famosos estão chegando agora para animar ainda mais a sua tarde. Fique ligado que tá imperdível.
1: Demi Lovato relembrou os desafios da era Disney Channel. A cantora destacou a amizade com Selena Gomez, iniciada em Barney Friends, como um porto seguro contra a competitividade da emissora. Lovato admitiu que lidar com inseguranças e comparações foi difícil, mas buscou apoio no conselho materno de que há espaço para todos. Embora grandes memórias carinhosas, ela citou lembranças dolorosas também ligadas a transtornos alimentares e saúde mental enquanto crescia sob os holofotes.
0: Os babados foram fortíssimos, mas a música também tá de arrasar. Vamos voltar ao som que embala sua tarde, porque aqui com as mais, a animação não para.
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0: hora de um intervalo curtinho, mas a animação não para. Já já eu tô de volta com mais sucessos e diversão aqui com as Mais Mais.
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5: Tamo junto de novo, minha gente. Eu sou o Edson Costa e as mais seguem embalando sua tarde com os melhores hits. Fiquem ligadinhos porque a música já tá no ponto. A gente solta ela agora.

0: Vamos para mais um intervalo rapidinho, mas já já a gente volta com muito mais. Muita música e novidades. Fica ligadinho na Rádio Paranapanema FM, porque o importante é ter você na sintonia.
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5: De volta com o som que você ama, sou eu, Edson Costa, chegando. E aqui na Rádio Paranapanema FM, o importante é ter você. As mais continuam. Tá no ar, a gente segue com muita animação e energia positiva.
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0: Aracaju e região, o intervalo para dar aquela pausadinha, né? Mas já já eu volto com mais música e animação para sua tarde. Na Rádio Paranapanema FM, o importante é ter você.
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6: Tô de volta e com o som lá em cima, o As Mais Mais segue firme trazendo o melhor pra alegrar a sua tarde. Prepara aí que a festa continua.

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2: O governo federal estabeleceu como prioridade para 2026 o debate sobre a redução da jornada de trabalho de 44 para 40 horas semanais e o fim da escala 6x1. Em pronunciamento recente, o presidente Luiz Inácio Lula da Silva defendeu a transição para o modelo 5x2, classificando-a como uma pauta essencial para as mulheres que enfrentam dupla jornada. Dados do Instituto Brasileiro de Geografia e Estatística reforçam essa sobrecarga, mostrando que as mulheres dedicam quase o dobro do tempo dos homens aos afazeres domésticos. A ministra Gleisi Hoffmann e a secretária Sandra Kennedy defendem que a medida trará mais dignidade e saúde à população brasileira.
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0: tá rodando
1: em... A energia continua. Finalizamos por aqui, mas em instantes eu volto com mais música boa pra embalar sua tarde.
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1: De volta. Vamos que vamos, gente. Muitas dicas para você, mulher.
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2: Que delícia ter vocês aqui com a gente, minhas queridas. E pra gente fechar com chave de ouro, quero deixar um carinho e uma última dica pra você. Sabe, muitas vezes a gente acorda já pensando em mil coisas. Responsabilidades, trabalho, casa, família, né? Mas criar uma rotina matinal mais tranquila, tirando uns minutinhos só pra você, antes de começar as obrigações, faz toda a diferença no humor e na produtividade ao longo do dia. E olha que interessante, nós mulheres precisamos de mais descanso mesmo, por lidar com múltiplas tarefas. Então, que tal organizar sua rotina, anotando tudo e se permitir pequenas pausas? Pequenos hábitos que trazem mais tranquilidade. Quero agradecer demais a sua companhia, seu carinho. Foi um prazer enorme estar aqui. O Toque de Mulher volta na próxima semana, no mesmo horário, te esperando com mais dicas e muita energia boa. Um beijo e até lá.
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1: Eita, gente, como passou rápido hoje, né? Acabou mais uma edição do nosso Toque de Mulher. Espero ter compartilhado muitas dicas legais com você. Logo, logo eu volto com muito mais. Beijinhos.
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9: Estamos de volta, galerinha. Sou eu, Edson Costa, e aqui na Rádio Paranapanema FM, o importante é ter você. Com mais e te acompanhando com muita animação e a energia.

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Fala Piraju e região, tá curtindo o som? Então vem com a gente nas redes sociais também, arroba Rádio Paranapanema, conecte-se no Instagram e Facebook e fique por dentro de tudo.

0: Eita, que foi bom demais. Fechamos essa parte, mas eu quero você comigo na sequência. Fique ligado porque o melhor ainda está por vir. Valeu, galera!
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0: Voltamos com aquela energia positiva. Continua aqui com as mais. E agora é hora de curtir mais sucessos para deixar sua tarde incrível. Bora ouvir mais um som?

Eita que tem gente boa na escuta, né? Tem mesmo. Um salve pro Emerson Marcelino, sempre conectado com a gente, pro pessoal do nosso teto, tão curtindo, tão gostando e, claro, um abraço especial pro Marcelo e Fabinho, que fazem parte dessa festa de hoje. Ah, e o pessoal também do bairro Estação, não pode faltar, né? A sintonia tá garantida, segura aí que vem mais músicas e muito sucesso!

0: A gente vai para o intervalo, mas eu sigo conectado com você no 14 998330610 e também pelas redes sociais, arroba Rádio Paranapanema. Aproveita para participar enquanto o som dá uma pausa. Volto já já.
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0: intervalo é rapidinho, mas a festa não para. Fiquem ligadinhos porque as Mais volta já já com mais hits pra embalar o nosso dia.
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9: E aí, galera, as mais estão de volta comigo, Edson Costa, trazendo mais sucessos e aquela energia lá no alto. Bora de música boa, porque a vibe continua incrível.
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0: assim encerramos as mais de hoje. Mas não fica triste, tá? Tem muito mais pra você curtir na programação da Rádio Paranapanema FM. Eu, Edson Costa, agradeço de coração pela companhia e te espero no próximo programa. Até já!
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7: Aumenta o volume, aproveita e vem comigo nesse rodeio que se inicia agora na 99,1 FM.
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7: É moda boa, é moda chonada pra você curtir por aqui comigo, terça-feira, 19 de maio de 2026.
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8: Veste a calça Saint-Tropez e deixa um big.
7: É um biguinho de fora, bebê. Ô, DJ.
8: Sair de guiché.
7: Tem mais modão aí, né, DJ? Sei que você gosta. É, trem.
5: 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Está no ar. Porteira.
7: É o Porteira Sertaneja pra você de Piraju e toda a região. Obrigado sempre pelo carinho, pela audiência, preferência e paciência. Tudo bem com a vida, sempre sorrindo para um novo dia nessa sintonia deliciosa e gostosa 99,1 FM. A porteira tá aberta. Tá chegando moda boa pra você curtir. Edson Hudson. Bye bye, tristeza.

0: 4 e 7. Boa tarde. Eita, coisa boa demais. Poeira levanta aqui no Porteira Sertaneja.
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0: Vamos que vamos. DJ. Alô, Ricardão. Chega mais. Lá do outro lado da cidade.

0: Guilherme Santiago, tocando pra você aqui na 99.fm do outro lado da cidade, Chonadeira
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0: É o melhor do sertanejo pra você, começando mais uma tarde gostosa, terça-feira, 19 de maio de 2026. E aí, como é que tá as coisas? Tá tudo bem? Tá tudo certinho? Obrigado sempre pelo carinho, obrigado sempre pela audiência. Tem música que a gente ouve e tem música que conta a nossa história, né? E a gente vai nesse ritmo gostoso por aqui nessa terça até as 19h com moda boa e moda chonada pra você. Você pode participar pedindo a sua aí através do nosso WhatsApp 998330610. 998330610 é o som que toca na roça, na cidade, no coração do povo. A gente toca para você aqui no melhor do sertanejo nessa tarde gostosa, tá bom? Participa aí, pede o seu modão, pede a sua música, a sua chonada, pede a sua universitária e a gente vai tocando para você. 4h13.

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6: Eita coisa boa, o melhor do sertanejo pra você de Piraju e toda a região. Curti por aqui comigo, JP Ribeiro. 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Alô, Nelson. Como é que tá as coisas aí, Nelson? Tá tudo bem? Tudo certo? Grande abraço pra você, grande abraço aí pra toda a rapaziada, tá bom? 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

0: Essa daí é pra falar de amor, hein? Se a sofrência pagasse boleto, tinha muito milionário ouvindo rádio agora, chonadão. Ô DJ, essa aí é boa, não? Aqui a moda é boa e o coração continua sem superar, ex.
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É, bebê, quem nunca mandou uma indireta aí com música sertaneja nem viveu direito. Mano, meu é bom, né? A abelha sempre volta. Essa é indireta?

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0: É, aqui a sofrência é forte, mas o Pix continua fraco, hein?

0: 4h29.
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0: Por um momento, ou pra vida inteira, Cristiano Araújo, tocando pra você aqui no Melhor do Sertanejo. 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
0: É bom demais da conta, gente. 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
0: É moda boa, é moda chanada pra tocar aqui no Porteira Sertaneja. Pra você de Piraju, da região toda que segue a gente nesse embalo gostoso. Ô DJ, o pessoal tá pedindo modão aqui, clássicos. Então tem aí, ó. O coração tá machucado, mas ó. Fala pra você, hein? Pode falar, DJ? Mas o cabelo tá alinhado, né? Sofrência boa é aquela que termina em churrasco.

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1: Eu quero que vocês batam bastante palmas para essa dupla que promete muito. Leão!

0: É, DJ, é um temporal de amor, DJ. Você tá apaixonado, meu filho. É, tá solteiro? Calma, até roupa no varal encontra par, bebê. Tem música que traz lembrança e tem música que traz vontade de bloquear alguém. O ex pode até esquecer você, mas o algoritmo das redes sociais nunca vai esquecer, não, hein? Você digita lá, o trem já aparece na tela do celular. Ai, ai, ai.
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0: 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Alô, Paulo! Alô, Murilo! Fernando e todo o pessoal lá do Porto de Areia. Aquele grande abraço lá pro José Ricardo, também sempre com a gente. Ó, grande abraço aí pra turma toda lá do Porto de Areia. Quem tá lá? O Tiquim, não, né? O Tiquim Osmar. Alô, Osmar! Grande abraço pra você aí, hein? 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Hoje é dia, né, gente? Dá uma passadinha lá e aproveitar. 4h49, DJ. 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
3: 4h55 no melhor do sertanejo. 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
3: 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Tá no Porteira Sertaneja. 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É o Porteira Sertaneja, onde a emoção rola solta. Mandar um abraço lá pro Francisco lá, pra quem tá lá também? Ah, pai do céu! Fugiu o nome, é o Chico, pessoal da Arte Crasse. Ai, ai, ai, ai, ai, JP, fugiu o nome da turma. Ó, o Chico tá lá comigo, lá o Francisco, a sua esposa, toda a galera da Arte Crasse. 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Alô, Ditão! Aquele grande abraço aí pra vocês também. Saudades! 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
3: Passa lá na mesma avenida. Aquele grande abraço pra vocês. Agora eu saio de Piraju, vou lá pra Manduri, pra mandar um abraço especial lá pro Nelson. Como é que tá as coisas aí, Nelson? 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Ô, DJ, o que tá acontecendo aí? Hã? Tá tudo bem? Tá tudo certinho? Aquele grande abraço. Ô, Zezão! Você tá sumido, Zezão? Tá acontecendo com você, Zezão? Tá apaixonado, é? Tá namorando. Alô, Wagner, tá tudo certinho aí também? Tudo bem, graças a Deus. Grande abraço pra você, grande abraço pra toda a turma. A Lucélia também sempre com a gente. Tá rolando festa do peão, né? Na região? Vamos que vamos! É desse jeito aqui, ó. O coração tá igual estrada de terra, cheio de buraco, mas segue firme!

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1: Fernandes Sorocaba livre, bebê. Vamos que vamos, sintonia gostosa. 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

0: 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É moda boa, é moda chonada. 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O Zé tá por lá, o Ayrton, o Ricardo, o pessoal tudo santista lá. Tudo comemorando aí a convocação do Neymar. Parecia um gol ontem, né? E vamos que vamos, bebê. Saiu a nossa escalação também, né, DJ?
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0: É sertanejo, Porteira Sertaneja de Piraju, da região toda, pra você que tá aqui sempre comigo nessa sintonia. Ô DJ, posso dar um trem pra você? Pode ou não? Esse DJ, hein? É, daqui a pouquinho então. 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Grande abraço pra esse povo apaixonado, tá sempre comigo aí. Celular não para de tocar, rapaz. 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É com a galera toda, bebê. 5h17. Alô, Lucinha. Bruno e Marrone. Bijuteria.

0: Bruno Marrone tocando pra você aqui na 99.fm. Daqui a pouco tem muito mais. 5:21.
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12: Outro enxunado demais da conta. Uma boa tarde pra você que tá no trabalho. Tá trabalhando muito, hein? É, bebê, aquele grande abraço pra toda essa turma que tá sempre com a gente por aqui, tá bom? Tá mais parado que água de poço, não? Mais enrolado que fumo de rolo? Alô, Diegão, mais perdido que cuscu em mudança, bebê. Falo nada, né? Vai construir, vai reformar. 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
1: Ao invés de declamar, quero pedir licença a você, meu parceiro Emerson, para homenagear meu avô.
2: Grande seu Genésio, é tão

0: admirável. Essa é minha singela homenagem pro senhor, meu avô, eu te amo.
1: Eu queria retribuir para você que os netos que eu tenho não é neto, é filho. E o Caio, por tudo que ele passou, é o neto mais querido da minha vida.
2: Fizemos a
3: Marquinhos Azevedo, como é que você tá, meu brother? Eu sou lá do DR de plantão, curtindo moda boa e moda chonada. Até às 19 hoje, Marcão. Chico Mineiro.

0: César e Emerson, tocando pra você por aqui, Chico Mineiro. A pedido do Marcos Azevedo, nosso parceiro, ouvindo aqui a 99 FM. Marcos Azevedo, pra quem não conhece, é irmão da Tainá Azevedo, lembra da locutora nossa aqui da 99? Alô, Marcão, tá no DE, aquele grande abraço pra você aí, tá bom? Grande abraço, beijo no coração aí, sucesso sempre, parceiro, tamo junto, hein? 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Sertaneja. 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Daqui a pouquinho a gente chega pra pegar aquela tilápia no ar, hein, DJ? Rapaz do céu, um tempinho bom desse, mas antes da tilápia vir, sabe o que eu faço? Eu pego aquela caipirinha, a tradicional de limão, vodka ali, o pessoal vai falar que é de velho barril, né? Você pega ela aqui, ó. Rapaz, bom demais, né, Ricardão? Ricardão aí, ó. Ricardão, fala pro seu homem. O homem ficou ouvindo o porteiro da sertanejo. O homem gosta de sertanejo, né? Bom demais da conta. E, ó. Então, 998-330610. Você manda mensagem pra cá também no nosso WhatsApp. E o Ricardo falou que vai ter uma premiação aí no final de semana aqui. Ricardão, hein? É sertanejo! 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
5: Eita, coisa boa demais! Da conta, a Josiane também tá sempre com a gente. Ô, oh, beleza! Vocês mandam música agora? Se você pedir aí, a gente manda aí, tá bom? Só mandar aqui 998330610, tá? 998330610. Pede o seu modão aí que a gente vai tocando por aqui o barco nessa sintonia deliciosa e gostosa. Ô, oh, oh, DJ, tem uma música, os Menotti. É, os Menotti canta, canta Castela. Já viu essa aí ou não? Não? Aquela Eu Sem Você Não Dá? Essa é, DJ. Boa!

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3: É, na 99.fm, o som do campo tocando sempre mais alto para você aqui no melhor do sertanejo. Agradecer aqui todos os nossos parceiros que juntos fazem acontecer. Por aqui tá até as 7 da noite. É noite na Estância Turística de Piraju. Já já tem a Ave Maria, meditação da tarde, para você agradecer a Deus sempre por mais um dia, agradecer a Deus sempre pela sua vida, pela sua família, tá bom? 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Chora Viola!

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2: Paranapanema, 6:02, boa noite.
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A oração do Ângelus. Em nome do Pai, do Filho e do Espírito Santo. Amém. O anjo do Senhor anunciou a Maria, e ela concebeu pelo Espírito Santo. Ave Maria, cheia de graça, o Senhor é convosco. Bendita sois vós entre as mulheres, e bendito é o fruto do vosso ventre, Jesus. Santa Maria, Mãe de Deus, rogai por nós, pecadores, agora e na hora de nossa morte. Amém. Eis a escrava do Senhor. Faça-se em mim segundo a vossa palavra. Ave Maria, cheia de graça, o Senhor é convosco. Bendita sois vós entre as mulheres, e bendito é o fruto do vosso ventre, Jesus. Santa Maria, Mãe de Deus, rogai por nós, pecadores, agora e na hora de nossa morte. Amém. E o Verbo Divino encarnou e habitou entre nós. Ave Maria, cheia de graça, o Senhor é convosco. Bendita sois vós entre as mulheres, e bendito é o fruto do vosso ventre, Jesus. Santa Maria, Mãe de Deus, rogai por nós, pecadores, agora e na hora de nossa morte. Amém. Rogai por nós, Santa Mãe de Deus, para que sejamos dignos das promessas de Cristo. Ave Maria, cheia de graça, o Senhor é convosco. Bendita sois vós entre as mulheres, e bendito é o fruto do vosso ventre, Jesus. Santa Maria, Mãe de Deus, rogai por nós, pecadores, agora e na hora de nossa morte. Amém. Pai nosso que estais no céu, santificado seja o vosso nome. Venha a nós o vosso reino. Seja feita a vossa vontade, assim na terra como no céu. O pão nosso de cada dia nos dai hoje. Perdoai as nossas ofensas, assim como nós perdoamos a quem nos tem ofendido. E não nos deixeis cair em tentação, mas livrai-nos do mal.

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7: É aqui o som do campo. Toca mais alto pra você no Porteira Sertaneja. O DJ tá falando assim, o JP, vamos tocar só modão até as 7 da noite? DJ, mas será que dá certo? Hã? Sei não, hein? Olha lá, acabou com a Tereza pra nós ver se a turma gosta.
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0: Meu galera!
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0: Rick Remer, ai que gostoso, tocando pra você aqui no Melhor do Sertanejo. Chegando aí o Minuto 99 com o repórter Marcos Fernandes, aqui comigo dentro do Porteira Sertaneja.
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2: Ouvintes da Rádio Paranapanema, nós estamos aqui no recinto da FECAP porque hoje, a partir das 18 horas, é aguardado a primeira-dama do Estado de São Paulo, Cristiane Freitas. E, inclusive, nós estamos aqui também com o diretor de turismo de Piraju, que é o Renato Dardes, nos preparativos para a chegada. E a gente, é claro, aproveita também para perguntar para ele como é que estão os preparativos do encontro de carros antigos. Boa tarde.
3: Boa tarde, FECAP muito movimentada nesses últimos 2 meses. Hoje receberemos a primeira dama do estado, a mulher do Tarcísio de Freitas, e no final de semana o encontro de antigo mobilismo. Começa no sábado o aquecimento e o auge vai ser no domingo, dia 24, durante todo o dia, um encontro que está se tornando muito importante na região, já é o maior da região nossa aqui, no sudoeste do estado. Então venham conhecer esse encontro maravilhoso com praça de alimentação, também vai ter um museu do rádio aqui. O Marcos Fernandes vai trazer uma coleção dele de rádio antigo e carros relíquias de mais de 500.000 e alguns com até o valor de R$1 milhão.
2: Entrada franca, né?
3: Entrada franca, aberta para todos. Então, nesse domingo, dia 24, venham aqui para a FECAP para prestigiar esse encontro de carros antigos, mais um evento para o turismo pirajuense.
2: O bacana é que o recinto da FECAP, a cada dia que passa, ele vai recebendo mais melhorias.
3: Cada dia que passa, mais melhorias e a cada mês, mais eventos. Esses últimos 2 meses, que foi agora abril e maio, nós temos tido uma média de 3 eventos por mês. Recentemente foi instalada a placa lá na frente, o letreiro, Piraju com um peixinho amarelo, que ficou muito bonito. É mais um ponto instagramável da cidade. E com isso a gente vai finalizando aqui as obras da FECAP, deixar um espaço para o desenvolvimento turístico, para o desenvolvimento do comércio, para o desenvolvimento das nossas, para as nossas festas agropecuárias que vão acontecer aqui também. E venham comparecer então, dia 24 agora, domingo.
2: Tá certo, obrigado. Nós conversamos assim com Renato Freitas, diretor de turismo, ou melhor, Renato Dardes, diretor de turismo. Renato Freitas é o diretor de indústria e comércio. Esse é o Renato Freitas, Renato Dardes, diretor de turismo aqui da Estância Turística de Piraju. Repórter Marcos Fernandes.
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0: Valeu, Marquinhos. Amanhã mais a cobertura completa, né? Noticiário completo sobre essa visita da primeira dama aí do estado de São Paulo, a esposa do governador Tarcísio. Ó, vem aí o Lucas Miranda falando sobre a convocação da seleção brasileira.
5: Alô, amigos do Porteira Sertaneja, um grande abraço. Passando aqui para falar mais a respeito da convocação do técnico Carlo Ancelotti, a seleção brasileira convocada para a disputa da Copa do Mundo. Eu acho que num todo, tá de bom tamanho. É o que tem, né? Tem desfalques aí no meio do caminho, problemas de ordem médica. Não concordo com alguns nomes. O do Léo Pereira, zagueiro do Flamengo, acho fraco tecnicamente, acho que não é para tudo isso. Na minha opinião, não é um grande jogador, não, para estar dentro do elenco da seleção brasileira. Vejo também a convocação do Paquetá como um erro cometido aí pelo Carlo Ancelotti. É claro que ele próprio disse na coletiva lá que tem números, tem todo o embasamento para que essa convocação aconteça. Não é bem assim, né? A gente sabe que existem aí os apadrinados dentro da seleção brasileira. E o Paquetá, né, não era para estar envolvido na convocação da seleção. Mas, enfim, não está jogando para merecer, nunca jogou para merecer, principalmente na Europa, mas sempre foi convocado, haja visto o Marquinhos, que está na seleção brasileira, né? Mas os números do Marquinhos são melhores ainda do que se comparado aos números do Paquetá. Bom, mas é isso aí, existem os apadrinhados. E o Neymar, a expectativa era com relação se o jogador estaria ou não dentro desta convocação final, e o camisa 10 do Peixe volta a fazer parte da seleção brasileira, volta a disputar mais uma Copa do Mundo. A ausência sentida realmente do Estevão por conta da lesão, né? O Estevão fora, infelizmente, uma perca grande para a seleção brasileira, um baita jogador, mas infelizmente lesionado, está fora de disputa, não irá jogar a Copa do Mundo, mas certamente nos próximos mundiais o Estevão estará à disposição da seleção brasileira. Bom, destacando também o goleiro Hugo Souza. Bom, vamos falar um pouquinho do Hugo Souza. Tinha expectativa? Tinha. Era Hugo ou Bento. Eu gosto do Everton, particularmente, acho que é um bom goleiro. Mas o Everton não vinha sendo convocado. E aí você acaba, digamos que assim, Taffarel, que é o preparador de goleiros da seleção, falou que optou pela experiência. Mas você acaba trabalhando com dois nomes, com duas opções, e no final das contas acaba partindo para uma terceira via, né? Então, não deu para entender muito essa escolha. Apesar de que o momento do Hugo é muito ruim e a falha do Bento grotesca na última semana pode ter pesado bastante para que ele não tenha ido para esta convocação final. São situações aí que vale destacar. Apesar de que o terceiro goleiro vai lá para o Mundial, um pouco, né, dificilmente vai ser utilizado. Né, dificilmente vai ser o goleiro. Só que o goleiro titular da seleção brasileira, que é o Alisson, olha, não é um goleiro confiável, hein? Não é um grande goleiro. E eu posso falar muito bem que, para mim, hoje, se fosse para ser um titular da seleção brasileira e que nunca teve uma oportunidade, que era para estar defendendo e poderia estar tranquilamente nesta lista hoje, com 45 anos de idade, é o Fábio do Fluminense. Passa muito mais segurança do que o chama-gol do Alisson, que foi levado pelo italiano. Tá certo? Amigos, este é o meu destaque de hoje, meio de semana, de convocação de seleção brasileira pronta para a Copa do Mundo, de Sul-Americana, de Libertadores da América, e o destaque aqui no Porteira Sertaneja.
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3: 99,1. É a número 1 do seu rádio, comigo JP Ribeiro nessa tarde maravilhosa, gostosa, chegando no final de mais um Porteira Sertaneja. Bora sofrer com qualidade, a moda aqui não para não. Quem ama, escuta sertanejo. Aqui a tristeza dança agarradinho com o modão. Tá na 99, tá certo, meu povo. E tome modão, noite gostosa, chegando no final.

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0: aqui.
1: Agora, o beneficiário que solicitar empréstimo terá que validar a operação por meio de biometria facial. Raquel Mariano.
2: Para combater fraudes no sistema do INSS, estão em vigor as regras atualizadas para aposentados e pensionistas contratarem empréstimos por meio do site ou aplicativo do Instituto.
3: Proteção a crianças e adolescentes.
1: Política Nacional de Prevenção e Combate ao Abuso e Exploração Sexual agora é lei.
3: A medida prevê atendimento especializado às vítimas e às famílias e o fortalecimento das redes de assistência.
1: E você vai saber mais na Voz do Brasil sobre o combate à violência no ambiente digital.
3: Hoje na apresentação, eu, Luciana Vasconcelos e Luciano Seixas.
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3: Motoristas de aplicativo e taxistas poderão comprar veículos novos em condições facilitadas.
1: É o Move Táxis e Aplicativos, programa lançado hoje pelo Governo do Brasil em evento em São Paulo.
3: O programa vai financiar carros de até R$150 mil e, entre as vantagens, juros mais baixos e carência de 6 meses.
1: Também foram anunciadas medidas para os trabalhadores que usam motos em suas atividades.
4: O corre dos motoristas por aplicativo é todo por conta do trabalhador. Manutenção, aluguel de carro, veículo econômico para fazer o dinheiro render, é o que explica o motorista por app, Leandro Cruz.
5: Hoje o nosso trabalhador, ele trabalha 115 horas só para pagar... Está trabalhando para pagar agiota, para pagar carro, para pagar oficina, porque os carros estão sucateados.
4: 30 bilhões de reais em linha de crédito para financiamento e manutenção de veículos e capital de giro. É o total de recursos do programa que vai beneficiar os motoristas que trabalham e assumem riscos sem a proteção da CLT. Crédito concedido a juros mais baixos e que vale também para taxistas. Com o Move Táxis e Aplicativos, vai ser possível comprar carros novos de até 150 mil reais, alinhados com a sustentabilidade. Veículos flex, híbridos flex, elétricos ou exclusivamente movidos a etanol e de montadoras habilitadas no programa Mover. Para acessar os motoristas por aplicativo, tem de ter cadastro ativo há pelo menos 12 meses e ao menos 100 corridas no mesmo aplicativo. Para os taxistas, basta estar registrado e em atividade. E toda a economia sai ganhando, como destacou o vice-presidente Geraldo Alckmin.
6: Vai ganhar com isso o emprego, a indústria automotiva fabricando e vendendo veículos, o comércio, as concessionárias movimentam a economia, ganha o consumidor com segurança automotiva.
4: Além do crédito, novas regras para modernizar e simplificar a rotina de mototaxistas, motoboys e entregadores sobre duas rodas, incluindo o fim da obrigatoriedade do curso de motofretista. Explica o ministro da Secretaria-Geral da Presidência da República, Guilherme Boulos.
7: A medida provisória hoje, ela vai acabar com a obrigatoriedade do curso do motofretista, com a obrigatoriedade da placa vermelha e com a obrigatoriedade do mínimo de 21 anos para trabalhar de motofrete.
4: Para o presidente Lula, o Move Táxis e Aplicativos vai melhorar a vida, principalmente daqueles que hoje alugam veículos para poder trabalhar.
8: É o seu patrimônio que vai sobrar para o seu filho, que vai sobrar para sua mulher, que vai sobrar para sua filha, e você pode vendê-lo a hora que você precisar vender para mudar de profissão. Essa é a diferença.
4: As linhas vão estar disponíveis a partir do dia 19 do mês que vem via BNDES. Para os homens, juros de 12,6% ao ano. Para as mulheres, 11,5%. A primeira parcela só daqui a 6 meses. Reportagem Vanessa Casalino.
3: O setor da construção civil é um dos motores da economia brasileira.
1: Além de movimentar a indústria e o comércio, ele gera milhões de empregos e ajuda a reduzir o déficit habitacional no país.
3: Durante a abertura do encontro da construção civil, o Minha Casa Minha Vida foi destacado pelo presidente Lula.
0: 2.840.000 contratos imobiliários foram assinados entre 2023 e março deste ano pela Caixa Econômica Federal. E o programa Minha Casa Minha Vida já representa mais da metade dos lançamentos e vendas de imóveis no país. Durante o Encontro Internacional da Indústria da Construção, que reuniu empresários e governo em São Paulo, o presidente Lula destacou os avanços do programa e os impactos do setor para o país.
9: 171 mil contratos do Minha Casa Minha Vida, FGTS, apenas no primeiro trimestre de 2026. 93% mais do que no mesmo período de 2023. A Caixa tem uma carteira de crédito imobiliário de 966 bilhões e 200 milhões. Isso significa 7,2% do PIB brasileiro. 68% do total do mercado imobiliário nacional.
0: O ministro das Cidades, Vladimir Lima, destacou que o programa Minha Casa Minha Vida fez o Brasil atingir o menor déficit habitacional da série histórica, caindo de 10% na década de 1990 para 7,2%. Isso significa que mais pessoas possuem casa própria e moram em locais com qualidade de vida.
10: O programa Minha Casa Minha Vida se transformou num programa que ele traz inclusão social. E mais do que isso, é mais do que tijolo, é mais do que cimento. Ele gera emprego, ele gera renda, ele inclui as pessoas, ele traz dignidade, ele traz qualidade de vida para as pessoas.
0: A cooperação mútua movimenta anualmente cerca de 800 bilhões de reais na economia nacional, entre recursos públicos e privados. Esse montante consolida a articulação entre o governo federal e a iniciativa privada como uma das principais forças de desenvolvimento do país. O programa Minha Casa Minha Vida já conta com mais de 300 bilhões de reais em investimentos. Além da construção de moradias, os recursos também são destinados a obras de saneamento, urbanização e mobilidade urbana. Reportagem Dima Soldi.
1: A abertura da Marcha Brasília em Defesa dos Municípios foi realizada hoje na capital do país.
3: O vice-presidente Geraldo Alckmin participou e falou sobre a importância de descentralizar políticas nacionais para fortalecer os governos locais.
1: E ainda ressaltou as políticas do governo do Brasil para atender os municípios brasileiros.
11: É a 27ª edição da Marcha dos Prefeitos, que este ano trouxe para Brasília mais de 15 mil gestores locais. O encontro, promovido pela Confederação Nacional de Municípios, é um dos maiores eventos municipalistas da América Latina e tem como tema O Brasil que dá certo nasce nos municípios. O vice-presidente Geraldo Alckmin participou da abertura e falou sobre a importância do movimento, que há quase 3 décadas é uma das vozes da sociedade brasileira.
12: A marcha dos prefeitos é a marcha do municipalismo, num país que é o 5º maior país do mundo, com 5.569 municípios. É fundamental descentralizar, fortalecer governo local, onde as pessoas vivem, o governo local enxerga os problemas porque convive com eles, sente as suas necessidades.
11: A Marcha dos Prefeitos é realizada anualmente. O evento vai até dia 21. Próxima quinta-feira, prefeitos, vereadores e autoridades vão discutir temas de interesse dos 5.569 municípios brasileiros. Reportagem Luciana Colares de Holanda.
3: Mais 262 famílias nos municípios de Juiz de Fora e Ubá, na Zona da Mata de Minas Gerais, receberam a parcela única do Auxílio Reconstrução nesta terça-feira.
1: O benefício, no valor de R$ 7.300, é destinado a moradores que tiveram perdas materiais devido às chuvas que atingiram a região no fim de fevereiro.
3: De acordo com o Ministério da Integração e do Desenvolvimento Regional, até agora, 3.093 famílias afetadas pelas chuvas já foram atendidas com esse auxílio.
1: Mudanças nos empréstimos consignados para beneficiários do INSS.
3: Novas medidas de segurança e aumento do prazo para pagamento da dívida são algumas das novidades que começaram a valer a partir de hoje. Para combater fraudes no sistema do INSS, estão em vigor as regras atualizadas para aposentados e pensionistas contratarem empréstimos consignados por meio do site ou aplicativo do Instituto. A partir de agora, será necessário validar a operação por meio da biometria facial, como explica a presidente do INSS, Ana Cristina Silveira.
13: Após solicitar o crédito junto ao banco, o beneficiário recebe a proposta no aplicativo Meu INSS com status pendente de confirmação e tem até 5 dias para confirmar a operação por reconhecimento facial.
3: O prazo de pagamento do empréstimo também foi ampliado para 108 meses. Com essa medida, quem possui consignado do INSS terá 1 ano a mais para quitar a dívida, além de poder começar a pagar a primeira parcela após 3 meses do contrato. A presidente do INSS explica também as mudanças nas margens dos empréstimos.
13: Parte da margem do empréstimo reservada ao cartão benefício e ao cartão consignado poderá ser utilizada para a contratação de empréstimos consignados, observando o limite global de 40% para benefícios previdenciários e 35% para benefícios assistenciais.
3: Na avaliação do presidente da Associação dos Aposentados e Pensionistas de Volta Redonda, no Rio de Janeiro, Geraldo Vida, essas mudanças vão trazer mais segurança para um público que sofre tentativas constantes de golpe.
14: Olha, eu tenho certeza que essas novas regras, elas vão ser muito importantes para evitar a quantidade de fraudes que os aposentados, e principalmente os aposentados nossos associados, têm sofrido com essa modalidade de empréstimo que o governo fez para beneficiar as pessoas que estão acabando se prejudicando, porque as fraudes são muito frequentes e são muito grandes e perigosas.
3: Caso a biometria não seja confirmada, o empréstimo não será concedido. No site do INSS, na opção Extrato Empréstimo Consignado, será possível conferir os contratos aprovados. Com locução de Raquel Mariano, reportagem Graziele Bezerra.
1: Crianças e adolescentes contam com um novo mecanismo de proteção.
3: O governo do Brasil oficializou hoje a Política Nacional de Prevenção e Combate ao Abuso e Exploração Sexual.
1: A medida foi publicada no Diário Oficial da União e visa garantir atendimento especializado às vítimas e famílias.
3: E ainda dá maior agilidade ao processo de responsabilização dos agressores.
15: O governo do Brasil oficializou nesta terça-feira a Política Nacional de Prevenção e Combate ao Abuso e Exploração Sexual da Criança e do Adolescente. A medida foi publicada no Diário Oficial da União por meio de portaria assinada pelo Ministério dos Direitos Humanos e da Cidadania. A política prevê atendimento especializado às vítimas e às famílias, fortalecimento das redes de proteção e integração entre os sistemas de saúde, assistência social, justiça e segurança pública. O texto também determina que os processos de escuta de crianças e adolescentes vítimas de violência respeitem os procedimentos previstos no Estatuto da Criança e do Adolescente para evitar a revitimização. Entre os objetivos da iniciativa estão o combate à exploração sexual, a ampliação das ações preventivas e a responsabilização mais rápida dos autores dos crimes. A política também prevê campanhas permanentes de conscientização e ações educativas para enfrentar práticas culturais que naturalizam a violência sexual. A implementação será feita de forma articulada entre União, Estados, Distrito Federal e municípios, com coordenação do Ministério dos Direitos Humanos e da Cidadania. Claudimário Carvalho, para a Voz do Brasil.
1: A proteção a crianças e adolescentes também passa pelo ambiente digital.
3: Se você tem menores em casa, sabe o desafio que é controlar o que eles acessam pelo celular.
1: Para ajudar nessa missão, uma das medidas já aprovadas pelo governo do Brasil aumentou a classificação do YouTube, que agora não é recomendado para menores de 16 anos.
3: A decisão levou em conta parâmetros como conteúdos de violência extrema, nudez e apologia ao uso de drogas.
16: A advogada Tatiana Costa é mãe do Matheus, de 10 anos. Ela conta que, como toda criança, ele tem demonstrado um interesse crescente pelo ambiente digital. Mas o acesso é por tempo limitado e com muita parcimônia.
17: Uma criança de 10 anos, ela não tem cognição para filtrar um vídeo que está passando no YouTube. Porque são vídeos muito rápidos, com muita informação, muito colorido, muito ágeis, que a cabeça da criança não processa, não filtra aquilo que ela está vendo. Então, isso eu acho muito perigoso.
16: Para ajudar e proteger crianças e adolescentes de conteúdos inapropriados no ambiente digital, o governo do Brasil tem adotado uma série de medidas. No início deste mês, a plataforma de compartilhamento de vídeos, YouTube, foi reclassificada como não recomendada para menores de 16 anos, acima da indicação anterior de 14 anos. O secretário nacional de Direitos Digitais, Vitor Oliveira Fernandes, explica o que motivou a decisão.
18: Dentro dessa plataforma, tem crescido bastante conteúdos que vão de cenas de violência, tortura, mutilação, homicídio. Há muitos conteúdos que também envolvem consumo de substâncias lícitas e ilícitas, vídeos que mostram em parcerias de influenciadores com outros serviços que são serviços restritos para maiores de 18 anos, como, por exemplo, serviços de casas de apostas.
16: A classificação indicativa tem caráter informativo e é destinada a pais responsáveis e à sociedade em geral. O agente da Polícia Civil do Distrito Federal e chefe da seção de investigação de crimes cibernéticos contra crianças e adolescentes, Roberto Vitor, destaca os crimes mais comuns envolvendo menores no ambiente digital.
19: O padrão que mais nos preocupa enquanto polícia é uma espécie de aliciamento progressivo. É o acesso às crianças e adolescentes, a criação de uma cultura de segredo, e isso induz as crianças em erro para que elas, de alguma forma, sejam estimuladas a especificamente produzir conteúdo íntimo, fotos ou vídeos.
16: Além do YouTube, outras redes já haviam passado por ajustes na classificação indicativa. TikTok e Kawai, por exemplo, também foram reclassificadas para 16 anos. As mudanças fazem parte do Estatuto Digital da Criança e do Adolescente, sancionado pelo presidente Lula em setembro de 2025, com medidas voltadas à segurança online, proteção de dados, prevenção de riscos e responsabilização de plataformas por conteúdos ilícitos e práticas abusivas. Reportagem Gabriela Noronha.
1: E em tempos de telas, todo cuidado é pouco com crianças e adolescentes.
3: Para ajudar os responsáveis nessa missão, a população conta com um guia sobre o uso dos dispositivos digitais na infância e adolescência.
1: O guia orienta, por exemplo, sobre os riscos do uso excessivo de telas.
20: A estudante Esther Vitória de Almeida, de 13 anos, aprendeu na prática que a superexposição nas redes sociais pode ser perigosa. E depois de ser abordada por perfis suspeitos na internet, bloqueou a conta para que somente pessoas conhecidas tivessem acesso às suas postagens.
21: Muita gente muito mais velha começava a me seguir, começava a falar coisa, e é perigoso isso para quem não entende, né? Falei para os meus pais, cheguei a falar para minha mãe, removi, mas eu acho que nem todo mundo tem essa mesma visão.
20: Dados do Comitê Gestor da Internet no Brasil apontam que 25 milhões de crianças e adolescentes acessam a internet no país e 98% deles usam o celular para se conectar. Mais de 80% têm perfis em redes sociais. E de olho na segurança das crianças e adolescentes, a Bruna Bezerra, professora de artes da escola em que a Esther estuda, começou um projeto para que alunos tivessem um olhar mais crítico ao navegar no mundo digital.
22: Para eles estarem consumindo um conteúdo verídico, tá ali verificando também em relação às fake news, se aquele conteúdo de fato vai ser sadio, né, para o conhecimento deles, incentivando essa prática do bom uso.
20: E para ajudar pais, responsáveis e educadores nesta missão, o governo do Brasil lançou um guia sobre o uso dos dispositivos digitais na infância e adolescência.
2: adolescência. O documento orienta, por exemplo, sobre os riscos do uso excessivo dos aparelhos, como atraso no desenvolvimento, sedentarismo e aumento nos níveis de ansiedade. O guia traz ainda informações sobre o tempo de tela adequado para cada idade. Crianças de 2 anos, por exemplo, não devem ser expostas a telas. Já para aquelas de 11 a 17 anos, a recomendação é de no máximo 3 horas diárias. O documento também reúne informações sobre a faixa etária ideal para cada conteúdo, direito à privacidade, educação midiática e uso pedagógico da internet e dos celulares. Ana Ungari Dalfobro, coordenadora-geral de Tecnologia e Inovação Básica do Ministério da Educação, explica a importância deste guia para a formação digital nas escolas.
5: Foi um material muito rico, construído pelo governo federal, com contribuição também da sociedade civil, e vem orientando muito as escolas a usarem ele exatamente como uma referência dentro desse tema de uso equilibrado das tecnologias digitais por crianças e adolescentes. Então foi um material pensado para as famílias, para os educadores, mas também para a sociedade de uma forma geral e para as empresas.
2: O guia de uso de dispositivos digitais está disponível na página da Secretaria de Comunicação Social do Governo do Brasil em www.gov.br/secom. Reportagem Graziele Bezerra.
3: E as políticas para a infância e juventude alcançaram 264 bilhões e 200 milhões de reais.
1: É o que aponta o relatório da Agenda Transversal Crianças e Adolescentes, divulgado pelo Ministério do Planejamento e Orçamento.
3: Do total, cerca de 121 bilhões de reais foram destinados à primeira infância, com a melhoria de infraestrutura de creches e a construção de novas unidades.
1: Já os recursos para a educação de crianças e adolescentes chegaram a 60 bilhões e 500 milhões de reais. E a saúde alcançou cerca de 7 bilhões e 500 milhões de reais.
3: Mudanças na Política Nacional de Avaliação e Exames da Educação Básica.
1: Entre as novidades está a inscrição automática de concluintes da rede pública no Enem, o Exame Nacional do Ensino Médio.
3: Um dos objetivos é integrar o Enem ao SAEB, o Sistema de Avaliação da Educação Básica, que avalia o ensino no país.
6: O Ministério da Educação publicou novas normas complementares para execução da Política Nacional de Avaliação e Exames da Educação Básica. Entre as novidades está a integração do Enem ao SAEB com ações voltadas à ampliação do acesso e da participação dos estudantes no exame. Com a mudança a partir da edição de 2026, os concluintes da rede pública terão inscrição automática no Enem. O estudante deverá apenas confirmar a participação e selecionar opções como a língua estrangeira da prova e eventuais recursos de acessibilidade. Outra medida prevê a ampliação dos locais de aplicação do exame em cerca de 10 mil escolas. Com isso, a estimativa é que 80% dos estudantes concluintes da rede pública realizem a prova na própria escola onde estudam. As iniciativas reforçam o papel do Enem como instrumento de avaliação da educação básica e de ampliação de oportunidades educacionais. A meta do Ministério da Educação é alcançar em 2026 pelo menos 70% de participação dos concluintes do ensino médio das redes públicas no exame. Reportagem Júlio César de Oliveira.
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1: E foi deflagrada a nova fase da operação com foco no combate à comunicação do crime organizado em presídios.
3: A ação foi realizada ao mesmo tempo em 15 estados e integra o programa Brasil contra o Crime Organizado.
1: O principal objetivo é retirar celulares e outros itens proibidos das unidades prisionais, interrompendo comunicações ilícitas realizadas de dentro dos presídios.
3: Ao longo da semana, a operação acontece em unidades prisionais a partir de critérios estratégicos e de inteligência definidos pelas Forças de Segurança Pública.
1: A Operação MUTI integra o programa Brasil contra o Crime Organizado, lançado pelo governo do Brasil na última semana.
3: Desde 2023, já foram retirados quase 8 mil aparelhos celulares das unidades penitenciárias.
1: E essas foram as notícias do Governo do Brasil.
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4: Fique agora com as notícias do Poder Judiciário e do Congresso Nacional. Uma boa noite.
1: Boa noite para você e até amanhã.
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9: Primeira turma do STF decide que é competência da Justiça do Trabalho julgar a ação que envolvia normas de medicina do trabalho.
24: Acordo entre CNJ e DPU visa proteger órfãos do feminicídio.
9: Quatro legendas exibem propaganda partidária nesta semana.
24: Boa noite, eu sou Marcela Luiza.
9: E eu sou Walter Lima.
24: É competência da Justiça do Trabalho julgar ação que envolva normas de saúde, higiene e medicina do trabalho.
9: O entendimento é da primeira turma do Supremo Tribunal Federal, Marta Ferreira.
25: O caso concreto envolve uma ação proposta pelo Ministério Público do Trabalho contra o Estado do Amazonas, cuja pretensão era observância e o cumprimento das normas de higiene e segurança dos trabalhadores vinculados ao Hospital Regional de Eirunepé. Em discussão, saber se é competência ou não da Justiça do Trabalho julgar esse processo. Mas a maioria da primeira turma entendeu que, em se tratando de ação que versa sobre o cumprimento de normas de saúde, higiene e medicina do trabalho, como é o caso do processo em análise, a competência é da Justiça do Trabalho, seguindo o voto do relator, o ministro Flávio Dino.
24: Em evento realizado no STF, no Dia Nacional da Defensoria Pública, o Conselho Nacional de Justiça e a Defensoria Pública da União assinaram um acordo para proteger órfãos do feminicídio.
9: O CNJ vai recomendar aos tribunais estaduais que comuniquem às defensorias a existência de filhos vítimas desse tipo de crime para agilizar o pagamento da pensão especial prevista em lei.
24: Para o presidente do STF e do CNJ, ministro Edson Fachin, a parceria é importante para garantir a proteção de crianças e adolescentes.
9: Fachin também destacou que o acordo vai ampliar mecanismos de busca ativa e de acolhimento institucional.
24: Prova obtida legalmente em ação civil pode ser usada em investigação criminal, mesmo com extinção do processo original, sem julgamento do mérito.
9: Esse posicionamento é do STJ. Fátima Uchoa.
26: Uma gestora de investimentos pediu compartilhamento com inquérito da Polícia Federal de dados eletrônicos apreendidos em ação civil. Antes da efetivação da medida, a ação civil foi extinta sem resolução do mérito por ausência de interesse de agir. E o juízo criminal suspendeu o compartilhamento até uma definição final na esfera civil. A gestora impetrou o mandado de segurança, mas o TRF3 negou o pedido. No STJ, a maioria da sexta turma deu provimento ao recurso, considerando que a extinção da ação não torna automaticamente a prova inválida, já que não houve reconhecimento de ilicitude, nulidade ou irregularidade na obtenção do material. O voto que prevaleceu foi o do ministro Sebastião Reis Júnior.
24: Mais um dia de mutirão na Ilha do Marajó. Hoje foi no município de Melgaço.
9: Justiça do Trabalho leva serviços a moradores da região. Luma Soares.
27: Neste segundo dia, foram promovidas capacitações sobre combate ao trabalho escravo e exploração infantil, além de cursos de informática para estudantes da rede pública. Com cerca de 28 mil habitantes e grandes desafios de infraestrutura, Melgaço recebe apoio da itinerância, que oferece serviços de justiça, cidadania e saúde. Até sexta-feira.
24: Nesta semana, os partidos União Brasil, Movimento Democrático Brasileiro, Progressistas e Partido Socialista Brasileiro vão exibir propaganda partidária no rádio e na TV, entre as 19h30 e 22h30.
9: As inserções serão transmitidas na terça-feira, quinta e sábado. Estevão Furtado.
28: O MDB terá o maior tempo de exibição na semana, 7 minutos e meio no total. O PSB terá 4 minutos de propaganda, divididos entre quinta e sábado. O PP exibirá 3 minutos de propaganda na terça-feira. Já a União Brasil terá uma inserção de 30 segundos, também na terça. A propaganda partidária serve para que os partidos apresentem ideias, mostrem ações no Congresso e falem sobre temas políticos e sociais.
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24: Uma boa noite.
0: E até amanhã.
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11: Eu sou Paula Groba.
12: E eu sou Humberto Pinheiro.
11: E estes são os destaques de hoje do Jornal do Senado, que começa agora.
12: Davi Alcolumbre confirma a sessão do Congresso para analisar vetos que impedem repasses a municípios.
11: Projeto no Senado pode liberar fabricação de medicamentos como Monjaro pelo SUS.
12: No Senado, presidente do Banco Central defende mais autonomia e detalha ações em investigação sobre o Banco Master.
11: Boa noite.
12: Boa noite.
11: Em meio à pressão de prefeitos por mais verbas, o presidente do Congresso, Davi Alcolumbre, anunciou que vai convocar uma sessão conjunta para analisar vetos do presidente Lula que barram o repasse de recursos federais a municípios inadimplentes.
12: A medida pode beneficiar mais de 3 mil cidades. As informações com o repórter Márcio Maturana.
13: O presidente do Congresso, o senador Davi Alcolumbre, anunciou nesta terça-feira que vai convocar para os próximos dias uma sessão conjunta da Câmara e do Senado, com a finalidade de analisar os vetos do presidente Lula ao projeto da Lei de Diretrizes Orçamentárias de 2025, que impedem mais de 3 mil municípios em dívida com a União de assinarem convênios para recebimento de recursos por meio de transferências voluntárias, programas, projetos ou emendas parlamentares. O presidente da Câmara dos Deputados, Hugo Mota, e o ministro das Relações Institucionais, José Guimarães, estavam ao lado de Davi no momento do anúncio.
14: Eu queria, Guimarães, com a compreensão do governo, e eu sei que nós teremos, e ao lado do presidente Hugo Mota, anunciar aqui na Marcha dos Prefeitos que nós vamos, ainda hoje, eu e o presidente Hugo, os líderes congressuais, os líderes do governo, organizar rapidamente uma sessão do Congresso Nacional para que a gente possa analisar esses vetos, derrubar esses vetos e entregar para mais de 3 mil municípios a possibilidade de acessarem mais recursos do Estado brasileiro.
13: O anúncio foi feito durante a 27ª Marcha à Brasília em Defesa dos Municípios, conhecida como Marcha dos Prefeitos. O evento acontece até esta quinta-feira, dia 21, reunindo mais de 3 mil gestores municipais e outras autoridades. O objetivo principal do evento é discutir investimentos, repasses e demandas dos municípios no Pacto Federativo.
11: E o Senado avançou em uma proposta para reduzir as perdas de grãos e aumentar a capacidade de estocagem no campo.
12: A Comissão de Desenvolvimento Regional aprovou o projeto que cria o Programa de Armazenagem Rural, com financiamento para a construção de silos e armazéns nas propriedades. Repórter Maurício de Santi.
15: Com o objetivo de reduzir perdas na produção agrícola e melhorar a logística no campo, a Comissão de Desenvolvimento Regional aprovou uma proposta para ampliar a capacidade de armazenagem de grãos no país. O projeto prevê que 10% dos recursos dos fundos constitucionais do Norte, Nordeste e Centro-Oeste sejam destinados à construção de silos e armazéns dentro das propriedades rurais. O relator, senador Cid Gomes, do PSB do Ceará, afirmou que os debates na comissão mostraram a importância do investimento em armazenagem rural.
17: Nós entendemos que o projeto de lei número 1070 é uma iniciativa fundamental para o desenvolvimento do setor agrícola. A audiência pública e as sugestões legislativas revelaram que os bancos administradores dos fundos constitucionais já perceberam a relevância da armazenagem rural.
15: A criação do Programa de Armazenagem Rural, que tem como autora a senadora professora Dorinha Seabra, do União do Tocantins, segue agora para análise da Comissão de Assuntos Econômicos.
11: Em meio às investigações envolvendo o Banco Master, o presidente do Banco Central, Gabriel Galípolo, defendeu a atuação da instituição e cobrou do Senado a aprovação do projeto que garante mais autonomia financeira e orçamentária ao BC.
12: Galípolo participou nesta terça-feira de audiência na Comissão de Assuntos Econômicos. A reportagem é de Marcela Diniz.
2: Com 5 horas de audiência, Gabriel Galípolo falou desde política de juros até o escândalo do Banco Master. Sobre o caso, ele afirmou que o BC colabora com as investigações e agiu certo ao afastar os servidores Paulo Sérgio Souza e Beline Santana, suspeitos de atuar em favor do banqueiro Daniel Vorcaro.
5: Não cabe ao Banco Central julgar, vai ser a justiça que vai determinar o que realmente ocorreu, mas os indícios em si já foram algo que foi muito grave e que causou uma grande sensibilização por parte de todos os servidores, eu inclusive ali.
2: Os senadores apontaram falhas na governança do Banco Central. Eduardo Braga, do MDB do Amazonas, citou a falta de avaliação de risco em movimentações financeiras

0: financeiras atípicas.
1: Nós tomamos um tombo no fundo e isso é responsabilidade do Banco Central.
0: Galípolo admitiu limitações operacionais. Disse que o Banco Central perdeu cerca de 1.200 servidores na última década quando saltou o número de instituições a serem fiscalizadas. Ele pediu que o Senado aprove proposta que amplie a autonomia financeira e orçamentária do BC. A senadora Tereza Leitão, do PT de Pernambuco, defendeu a aprovação do projeto que cria a Política Nacional de Minerais Críticos e Estratégicos. Segundo a parlamentar, o Brasil precisa transformar suas reservas minerais em vetor de desenvolvimento tecnológico, industrialização e fortalecimento da soberania nacional diante da crescente disputa internacional por terras raras e minerais estratégicos.
2: De acordo com Tereza Leitão, o país ocupa posição privilegiada no cenário global por concentrar uma das maiores reservas de terras raras do mundo. Ela ressaltou que o debate vai além da atividade mineradora e envolve temas como segurança energética, inovação tecnológica e autonomia econômica do Brasil.
3: Estamos legislando sobre a capacidade do Brasil decidir sobre seus próprios recursos naturais e de garantir que as riquezas nacionais beneficiem o povo brasileiro.
0: Já o senador Jaime Campos, do União de Mato Grosso, defendeu a criação de benefícios para estudantes que mantêm em dia os pagamentos do Fundo de Financiamento Estudantil, o FIES. O parlamentar reconheceu a importância da nova etapa do Desenrola, programa federal voltado também à renegociação de dívidas do FIES, mas afirmou que os alunos adimplentes também precisam ser valorizados e estimulados.
2: Jaime Campos anunciou que vai apresentar uma emenda à medida provisória do programa para criar uma política permanente de incentivo aos bons pagadores, com medidas como redução de juros e condições mais vantajosas de financiamento. Segundo o senador, a proposta busca tornar o FIES mais justo, reduzir o endividamento estudantil e reconhecer quem cumpre regularmente seus compromissos financeiros.
4: Cria uma política permanente de valorização dos bons pagadores por meio de incentivos financeiros, juros mais baixos e ampliação dos prazos, carências e mecanismo que preserva a adimplência dentro do programa. A lógica é simples: além de ajudar quem está endividado, é justo também premiar quem cumpriu corretamente com suas obrigações.
0: A liberação do Monjaro para crianças e adolescentes com diabetes tipo 2 reacendeu o debate sobre o acesso a medicamentos usados também no tratamento da obesidade.
2: No Senado, um projeto autoriza a fabricação desses remédios pelo SUS, mesmo durante a vigência da patente. As informações com o repórter Márcio Maturana.
5: O Monjaro, nome comercial do medicamento emagrecedor que usa a substância tirzepatida, foi liberado para crianças e adolescentes a partir dos 10 anos que precisam tratar diabetes tipo 2. A decisão da Agência Nacional de Vigilância Sanitária, Anvisa, já foi publicada no Diário Oficial da União. O cirurgião especialista em emagrecimento, José Afonso Salé, disse à equipe da Rádio Senado que a novidade é bem-vinda para o tratamento de obesidade e diabetes, mas ressaltou que é preciso cuidado.
6: O diagnóstico precisa ser feito por equipe médica especializada, a recomendação da dose e o acompanhamento desse tratamento e os suportes nutricionais e suportes multivitamínicos são fundamentais.
5: O Senado analisa um projeto que permite ao governo autorizar a fabricação desse medicamento, mesmo que ele ainda esteja protegido por patente. A proposta prevê também a produção do remédio no Brasil e a ampliação do acesso ao tratamento da obesidade pelo Sistema Único de Saúde. A autora do projeto é a senadora doutora Eudócia, do PSDB de Alagoas.
7: A licença compulsória poderá ser adotada pelo Poder Executivo quando houver insuficiência de oferta, preços elevados e impacto relevante na saúde pública após análise da Anvisa.
5: Esse projeto precisa ser aprovado pela Comissão de Ciência e Tecnologia e pela Comissão de Assuntos Sociais antes de seguir para a votação na Câmara dos Deputados.
2: Com edição de Paulo Grova e trabalhos técnicos de João Lira, o Jornal do Senado fica por aqui. Acompanhe agora as notícias da Câmara dos Deputados. Boa noite.
0: Boa noite e até amanhã.
8: Jornal Câmara dos Deputados. Comissão aprova garantia de direitos para mulheres da pesca artesanal.
9: O projeto autoriza faixas para o transporte coletivo privado de passageiros.
8: Deputados comentam ações em defesa do fortalecimento dos municípios.
10: Boa noite. Luísa Canziani, do União do Paraná, defende o fortalecimento dos municípios e afirma que as transformações do país começam nas cidades. Segundo ela, saúde, educação, infraestrutura e segurança dependem de políticas públicas voltadas à realidade local.
8: Luísa Canziani acredita que o desenvolvimento nacional exige apoio aos pequenos municípios e destaca a importância da atuação municipalista. Ela também cita o avanço de obras de infraestrutura no interior do Paraná como exemplo de investimento que impacta diretamente a população.
10: Charles Fernandes, do PSD, celebra os 186 anos de emancipação política do município de Palmas de Monte Alto, na Bahia. O congressista destaca a história da cidade e sua importância como base para outros municípios vizinhos, como Guanambi.
8: Charles Fernandes saúda a população e a gestão de Palmas de Monte Alto, reconhecendo o município como polo agrícola e econômico regional. Ele cita o envio de suas emendas como prova de seu compromisso com o desenvolvimento da cidade e agradece o título de cidadão honorário recebido.
10: João Daniel, do PT, celebra acordo de cooperação para obra de abastecimento de água na bacia leiteira do Alto Sertão de Sergipe, com investimento de mais de 600 milhões de reais dos governos federal e estadual. O deputado afirma que a adutora vai contribuir para o desenvolvimento regional.
8: João Daniel ressalta que o projeto fortalece a agricultura familiar, as áreas de reforma agrária e a economia do interior de Sergipe. Entre os municípios beneficiados, ele cita Canindé de São Francisco, Poço Redondo, Monte Alegre, Nossa Senhora da Glória e Porto da Folha.
10: Na avaliação de Marcelo Nilo, do Republicanos da Bahia, a população baiana enfrenta graves problemas nas áreas de emprego, educação e segurança pública. O deputado afirma que o estado vive uma das piores crises administrativas de sua história.
8: Marcelo Nilo chama a atenção ainda para a superlotação dos hospitais estaduais e relata que pacientes enfrentam condições precárias nos corredores das unidades de saúde. Segundo o parlamentar, falta sensibilidade e compromisso humanitário por parte do governo estadual.
10: Carla Dixon, do PL, cobra do governo do Rio Grande do Norte apuração sobre o surgimento de uma sigla associada à facção criminosa na região do Morro do Careca, ponto turístico localizado na praia de Ponta Negra, em Natal.
8: Carla Dixon avalia que o episódio expõe a fragilidade na proteção de áreas turísticas e ambientais do Rio Grande do Norte. Ela cobra do Poder Público Estadual maior proteção a moradores e visitantes com medidas efetivas de segurança em locais que são símbolos do estado.
10: Valdenor Pereira, do PT, realça a pesquisa segundo a qual 67% dos baianos aprovam a gestão federal e 56% apoiam o governo da Bahia. Ele reforça também a tendência dos eleitores em votarem candidatos vinculados às atuais gestões, contra 10% de apoiadores da oposição.
8: Na visão de Valdenor Pereira, os dados refletem o reconhecimento dos avanços sociais e melhorias na qualidade de vida da população, alcançadas graças a políticas públicas e programas sociais. Ele se orgulha de fazer parte de um projeto que vem transformando a vida dos baianos.
10: Ícaro de Valmir, do Republicanos de Sergipe, homenageia a TV Atalaia pelos 51 anos de fundação, celebrados em 17 de maio. Ele reconhece o trabalho dos profissionais que mantêm a emissora próxima das comunidades, fortalecendo a democracia e contribuindo para a cidadania.
8: Capitão Alberto Neto, do PL do Amazonas, critica a política do governo federal para o setor elétrico. O deputado sustenta que, apesar de o país ter uma matriz elétrica majoritariamente renovável, ainda impõe custos aos consumidores por meio de subsídios e da contratação de energia mais cara.
10: Capitão Alberto Neto também questiona o uso de diesel para gerar energia no Amazonas, mesmo com a presença de grandes reservas de gás natural no estado. Ele alerta que o aumento da tarifa afeta famílias, comerciantes e produtores rurais, além de afastar investimentos externos.
8: Valmir Assunção, do PT, salienta a parceria entre os governos do estado e federal para fortalecer a agricultura familiar na Bahia. Ele destaca a entrega de 100 refrigeradores de leite e os 3 bilhões de reais investidos para a inclusão de povos tradicionais.
10: O deputado anuncia também a ordem de serviço para a pavimentação de 37 quilômetros da estrada que liga Uruçuca à Serra Grande, aguardada há 13 anos. Para Valmir Assunção, as ações criam oportunidades reais para fortalecer o povo baiano.
11: Agricultura.
8: Comissão da Câmara aprova a garantia de direitos para mulheres da pesca artesanal. A repórter Júlia Lopes tem mais detalhes.
11: A Comissão do Trabalho da Câmara dos Deputados aprovou um projeto que reconhece legalmente as mulheres que atuam na cadeia produtiva da pesca artesanal como trabalhadoras do setor. O objetivo é garantir acesso igualitário a direitos sociais e previdenciários. A pesca artesanal é exercida por pescadores e pescadoras profissionais de forma autônoma ou em regime de economia familiar, utilizando meios próprios de produção ou contratos de parceria com ou sem embarcações de pequeno porte. No texto, passam a ser reconhecidas como trabalhadoras da pesca artesanal as mulheres que atuam em atividades como preparo de redes, armadilhas e embarcações, captura, cultivo e manejo de organismos aquáticos, limpeza, salga e processamento do pescado e de seus derivados. Com a proposta, essas trabalhadoras poderão ter acesso a benefícios previdenciários como auxílio-doença, seguro-defeso e salário-maternidade. Atualmente, muitas delas não conseguem acesso aos direitos por não terem reconhecimento legal específico dentro da atividade. Para a relatora do projeto, deputada Rogéria Santos, do Republicanos da Bahia, a proposta representa um avanço na proteção social dessas mulheres.
12: Que apesar de trabalharem constantemente, elas não têm nenhum desses direitos. Exato, pelo simples fato de que a lei traduz o mar, o barco, a atividade que acontece dentro do mar. E quando você olha para elas, a atividade delas, a maioria delas, acontece na terra, porque tem a ver com o beneficiamento em toda a cadeia produtiva.
11: A proposta que traz o reconhecimento legal para as mulheres que atuam na pesca artesanal está em análise na Comissão de Defesa dos Direitos da Mulher. Da Rádio Câmara de Brasília, Júlia Lopes.
10: Cobalcini, do MDB de Santa Catarina, menciona projetos considerados prioritários para o agronegócio, incluindo propostas sobre o seguro rural, a tributação.

0: jornadas de até 52 horas semanais, além de adiar por até 10 anos a mudança no regime de trabalho. Ele aponta que as alterações descaracterizam a matéria original.
1: Bongás defende a redução da jornada de 44 para 40 horas semanais, com escala 5x2, sem redução de salário. Ele afirma que o objetivo do fim da escala 6x1 é garantir mais tempo para convivência familiar, estudo, descanso e lazer, sem perda de direitos para os trabalhadores.
0: Socorro Nery, do PP do Acre, condena declarações feitas por vereadores de São Paulo contra professores em greve no município. A deputada afirma que a mobilização da categoria é legítima, porque cobra dignidade, reajuste salarial e respeito ao trabalho realizado nas escolas públicas.
1: Socorro Nery apresentou na Comissão de Educação uma moção de repúdio contra os responsáveis pelas ofensas. Ela ressalta que a liberdade de expressão não pode servir para humilhar trabalhadores da educação, nem para desqualificar a luta dos professores por melhores condições de trabalho.
2: Transportes.
0: Projeto que permite a utilização de faixas exclusivas para o transporte coletivo privado de passageiros avança na Câmara. O texto está na última etapa de análise na Comissão de Constituição e Justiça. E a repórter Maria Neves tem os detalhes.
3: Aprovado na Comissão de Viação e Transportes, projeto que permite a utilização de faixas exclusivas no trânsito por transporte privado coletivo de passageiros, está em análise na Comissão de Constituição e Justiça da Câmara dos Deputados. Para utilizar as faixas exclusivas, o veículo deve ter capacidade de transportar pelo menos 25 pessoas e contar com autorização do poder público. De acordo com o relator na Comissão de Viação e Transportes, deputado Ricardo Aires, do Republicanos do Tocantins, a proposta vai contribuir para a redução do número de veículos individuais nas vias públicas.
4: A gente está falando de assegurar maior fluidez no trânsito das grandes cidades. O que a gente quer é incentivar que aqueles que utilizam o transporte coletivo de uma maneira em geral possam utilizar dessas faixas exclusivas para chegarem mais rápido ao seu destino, fazendo com que as faixas comuns sejam também alcançadas, liberando o trânsito para quem faz o seu uso do seu carro particular.
3: Autor do projeto, o deputado Guilherme Uchoa, do PSD de Pernambuco, argumenta que a lei da mobilidade urbana já permite que a regulamentação do transporte de cargas e de passageiros priorize os aspectos coletivos. Da Rádio Câmara de Brasília, Maria Neves.
1: Pompeu de Matos, do PDT do Rio Grande do Sul, cobra a continuidade das obras de duplicação da BR-386, conhecida como Estrada da Produção. O deputado demonstra preocupação com o atraso no início das intervenções em dois trechos da rodovia que liga Porto Alegre às regiões norte e noroeste do estado.
0: Pompeu de Matos afirma que o pedido da concessionária para adiar o início das obras prejudica o desenvolvimento regional e compromete a segurança dos motoristas. O parlamentar informa que acionou a ANTT para cobrar esclarecimentos sobre o cronograma da duplicação.
2: Justiça.
1: Helder Salomão, do PT do Espírito Santo, questiona as explicações de lideranças da direita a respeito do financiamento para filmes sobre o ex-presidente Jair Bolsonaro. Ele salienta que o valor de R$ 134 milhões de reais exige investigação por superar o orçamento de produções reconhecidas internacionalmente.
0: Helder Salomão afirma que as justificativas apresentadas após a divulgação de conversas com o banqueiro Daniel Vorcaro não esclarecem o assunto. Ele argumenta que o caso reforça suspeitas de irregularidades na transferência de recursos.
1: O Tony de Paula, do PSD do Rio de Janeiro, compara os impactos das declarações de diferentes candidatos à presidência da República sobre o mercado financeiro, para alertar a direita sobre o risco de derrota nas próximas eleições devido ao desgaste ético de suas lideranças.
0: O Tony de Paula menciona possíveis relações espúrias envolvendo lideranças do campo conservador com o aporte de 2 bilhões de reais de aposentados e pensionistas no fundo do Banco Master. Ele defende o afastamento da direita de figuras polêmicas para garantir seu projeto político.
1: Ana Paula Lima, do PT de Santa Catarina, avalia que áudios, negociações financeiras e transferências internacionais divulgados reforçam os vínculos entre integrantes da família Bolsonaro e o Banco Master.
0: A parlamentar sustenta que houve contradições de pessoas ligadas ao caso e critica a atuação de integrantes da oposição. Ana Paula Lima afirma ainda que os fatos revelados desmontaram narrativas anteriores sobre a ausência de relação de determinados determinados políticos com Daniel Vorkin.

0: Caro.
1: Eli Borges, do Republicanos do Tocantins, conclama a sociedade a investigar o passado e a ficha limpa de todos os candidatos antes de decidir o voto nas eleições. Ele alerta contra mentiras em redes sociais e pediu que o cidadão não aceite frases prontas.
0: Para o deputado, o Brasil vive um tempo de injustiças e condenações advindas de versões distorcidas de fatos, enquanto recursos da saúde são desviados sem as devidas condenações. Eli Borges reforça que o poder emana do povo e que cabe aos eleitores decidirem os rumos do país.
1: Para Maria do Rosário, do PT do Rio Grande do Sul, novas revelações sobre o Banco Master apontaram vínculos entre integrantes da família Bolsonaro e Daniel Vorcaro. Segundo ela, áudios e movimentações financeiras reforçam suspeitas apuradas pelas autoridades.
0: Maria do Rosário também critica declarações de aliados políticos ligados ao caso e aponta contradições sobre pedidos de recursos e relações com o empresário investigado. Ela afirma ainda que os desdobramentos do caso enfraquecem versões apresentadas anteriormente.
1: Nelson Barbudo, do Podemos de Mato Grosso, defendeu a honra de líderes da direita contra ataques proferidos na tribuna da casa. Ele criticou ainda o silêncio da esquerda sobre denúncias de corrupção envolvendo o governo e afirmou que o país passa por uma crise econômica.
0: Nelson Barbudo alega que estatais como os Correios sofrem com a má administração. O congressista conclamou líderes religiosos a rejeitarem ideias progressistas que, segundo sua leitura, destroem famílias e a classe média nacional.
1: Alfredinho, do PT de São Paulo, rebate declarações do senador Flávio Bolsonaro sobre o caso envolvendo o Banco Master. Segundo o deputado, os desdobramentos das investigações indicam que envolvidos distorcem os fatos para confundir a opinião pública.
0: Alfredinho também questiona a falta de transparência em relação ao financiamento de uma produção cinematográfica sobre o ex-presidente Jair Bolsonaro. Para ele, as suspeitas enfraquecem o discurso de moralidade adotado pela oposição.
2: Segurança Pública.
1: Aloysio Mendes, do Republicanos do Maranhão, cobra do Senado a votação da proposta que reduz a maioridade penal no país. O deputado ressalta que a medida já foi aprovada pela Câmara e, segundo ele, atende a uma demanda da sociedade.
0: Para Aloysio Mendes, a legislação atual favorece a impunidade de adolescentes envolvidos em crimes violentos, como homicídios e estupros. O parlamentar argumenta que jovens com direito ao voto também devem responder criminalmente por seus atos.
2: Direitos Humanos.
1: Soraya Santos, do PL do Rio de Janeiro, destaca o Maio Laranja e alerta sobre o aumento do abuso infantil no país. Ela pede vigilância permanente de famílias, escolas e da sociedade na proteção das crianças que muitas vezes, pela tenra idade, não conseguem verbalizar a violência.
0: Segundo dados do Ministério da Justiça, nos três primeiros meses do ano, o Brasil registrou mais de 13 mil estupros de vulneráveis. Soraya Santos alerta que a maioria dos abusos ocorre nos círculos próximos da criança, tornando a infância um período marcado por dor e sofrimento.
2: Saúde.
1: Câmara aprova assistência especial para mães de recém-nascidos com deficiência. A repórter Sofia Peçanha explica quais as condições.
3: A Câmara dos Deputados aprovou o projeto que torna obrigatória a assistência especial fornecida às mães de recém-nascidos com deficiência ou doença crônica que exija um tratamento continuado. A proposta prevê que maternidades, casas de parto e hospitais da rede pública e privada forneçam orientações por escrito sobre os cuidados necessários com a criança e também uma lista de instituições, associações e órgãos públicos especializados no atendimento a pessoas com deficiência ou patologias específicas. A relatora da proposta na Comissão de Defesa dos Direitos da Mulher foi a deputada Leda Borges, do Republicanos de Goiás. Ela destacou a importância do acesso à informação para as famílias.
4: Trata-se, sobretudo, da democratização do acesso às informações qualificadas sobre a deficiência ou patologia constatada na criança em tenra idade. Esse dado é fundamental, pois na maior parte dos casos, essa criança precisará de acompanhamento pelo resto da vida.
3: O autor do projeto original, o deputado Duarte Júnior, do Avante do Maranhão, afirma que o nascimento de uma criança com deficiência ou patologia crônica pode gerar um grande impacto emocional, físico e financeiro para a família, mas que a assistência especial a essas mães pode contribuir para a melhoria da qualidade de vida da criança e favorecer sua inclusão social. Durante a votação na Comissão de Constituição e Justiça, a relatora, a deputada Lindsay da Mata, do PSB da Bahia, afirmou que a medida pode trazer mais segurança às mães no momento do diagnóstico.
5: Isso vai dar mais segurança nesse momento de tanta fragilidade que a mãe passa com essa descoberta da dificuldade do seu filho, para que ela possa levá-lo a pessoas especializadas que possam realmente assegurar o tratamento dele e o apoio psicológico dela.
3: O projeto que obriga hospitais, maternidades e casas de parto, público e privados, a oferecer assistência especial a mães de recém-nascidos com deficiência ou doença crônica que exijam tratamento continuado, foi aprovado por todas as comissões da Câmara e será analisado agora pelo Senado. Da Rádio Câmara de Brasília, Sofia Peçanha.
2: Ciência e tecnologia.
0: Flávio Nogueira, do PT do Piauí, reproduz comunicado do Vaticano, que defende a inovação tecnológica com a preservação da capacidade humana de pensar e refletir. Ele aponta que a primeira encíclica do Papa Leão XIV recoloca a dignidade humana no centro do debate sobre inteligência artificial.
1: Flávio Nogueira lembra que a Igreja Católica já se manifestou em outros momentos da história sobre mudanças que afetaram profundamente a sociedade, como durante a Revolução Industrial. Ele reforça que a inteligência artificial deve servir ao ser humano e não o contrário.
2: Votação.
0: A pauta da semana na Câmara inclui projetos que tentam conter a crise na alta dos combustíveis e também que aumentam as penas para vários crimes de natureza sexual previstos no Estatuto da Criança e do Adolescente.
1: A análise das propostas começou no final da tarde no plenário da Câmara. A edição de amanhã vai trazer detalhes sobre as votações.
0: Termina agora o Jornal Câmara dos Deputados com trabalhos técnicos de Everson Urani e apresentação de José Carlos Andrade e Márcio Aquilissardi. Uma boa noite para você.
1: Ótima noite. A Voz do Brasil volta amanhã.
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